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1: Celoku. 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

0: Essa é a mais pura verdade, né, Fred?
1: Falou tudo, João Neto.
0: É o que é o mais certo, não tem jeito. É elas que mandam mesmo. 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

0: Parabéns, viu?
1: Parabéns. Parabéns, viu? Que coisa mais gostosa.
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2: Mas aí a lixa, o que é aquilo ali?
3: Aquilo é um cavalo.
2: Esse cavalo amarelo.
3: Mas tá na moda, gente.
2: Mas que moda, cavalo só tem bairro, rapaz.
3: A onda agora é o cavalo amarelo.
2: Mas então quer dizer que focinho de porco é tomada. Tô louco então.

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0: coisa linda, que honra, gente.
1: Obrigado. Muito obrigada, gente. Que Deus abençoe vocês. Valeu, Goiânia!
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Coisa linda. Rapaz, bom demais, hein? 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Rapaz, bom demais, hein?

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0: Nossa, Marília Mendonça! Linda demais!
1: Palmas pro meu príncipe.
0: Obrigada, Marília.
1: Linda. Deus abençoe sua vida.
0: Amém. Eu nem dormi a noite pensando na sua participação, viu?
1: Você tem uma fã aqui pra vida inteira, viu?
0: Ah, obrigada. Eu sou seu fã demais. Te admiro muito, viu?

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3: Oi, alô, bom dia.
4: Tudo que
3: é isso, estamos começando mais um programa Terra Sertaneja nesta manhã.

Essa manhã de quinta-feira, hoje 25 de junho de 2026, quintou, pra sexta-feira, segundo alguns amigos aí, né? Joãozinho e você, começa mais um Terra Sertaneja, aqui... E 4.9 Interativo FM. Muito bom dia para você que está aí acompanhando a nossa programação. Mais um dia, mais uma vez. Muito obrigado por essa maravilhosa companhia, por essa maravilhosa audiência. Olha o telefone que você pode participar com a gente, que você deve, viu? Você deve participar conosco. 99997-1049. 99997-1049. Participe conosco, indo aí sua moda, fazendo a sua participação com a gente aqui na programação do Terra Sertaneja. Olha só, vou mandando bom dia então, né? Vamos começando já mandando bom dia pra moçada que está com a gente, que está nos acompanhando aí. Mandar um abraço especial lá pro Hilário, pra dona Sueli e pro Ivan. É isso aí, todos os dias ligadinhos aí, acompanhando o Terra Sertaneja. Obrigado, Ivan. Obrigado a dona Sueli, o Hilário. Todos os dias com a gente na manhã. Um abraço também lá pro João Pires. Alô, João Pires. É, professora Sônia também, curtindo a nossa programação já no início aí do programa, né? Vou mandar um bom dia também pro Bruno. Bruno Dal Bosco. É, lá da Bruno Peças e Serviços. Alô, Bruno. Arlete, né? Ah, o Bruno, Arlete, ligadinhos com a gente. Bom dia, friozinho, né? Olha, segundo o clima tempo, 7 graus aqui em nossos estúdios. 7 graus em Laguna Carapã. Como ontem, como antes de ontem também, daqui a pouquinho a moçada começa a mandar aí pra gente as temperaturas aí da sua região, né? Vamos começar então, Chitãozinho Chororó, terra querida. É, minha terra querida, minha Laguna Carapã, mesmo com esse friozinho gostoso, né? Terra querida.

0: você.
1: É isso aí, os parada dura. Os parada dura, me mata de uma vez. Música bonita pra você. Encerrando a primeira sequência. Nós ouvimos também o Edson e Hudson. É, o Edson e Hudson. Cantou bonito pra você. Bombinha Mensageira. E a primeira de hoje foi Chitãozinho Chororó, Terra Querida. Uma vez, um abraço especial lá pro Bruno, pra Arlete, pra toda a moçada da Bruno Peças e Serviços, sempre com a gente nas manhãs, curtindo a nossa programação.
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1: 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Olha, eu falo a hora certinha pra você. Olha só, a hora certa, 5h14.
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1: Ok. Agora são 5h15, hein? 5 horas 15 minutinhos para você não perder a sua hora. Vou mandar um bom dia lá para Central. Alô, Dona Cida. É, nosso ouvinte de todas as manhãs. Antônio Polícia também, né? É o casal aí, o casal ouvinte da Central, curtindo a nossa programação. Antônio e a Dona Cida. Grande abraço, bom dia. Obrigado, hein? Muito obrigado por estar aí curtindo a nossa programação. Beleza? Bom dia. Eu convido você para, junto comigo, ouvirmos mais uma sequência, né? Vamos aí para mais uma sequência aqui da programação do

terra sertaneja pra você. Olha só que moda boa! É a Baldrana Macia, é o Biá e o Dino Franco.

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1: É isso aí, olha só aí a Maiara e Maraíza. Maiara e Maraíza, o dia do seu casamento. Nós ouvimos também Outra Chance Nunca Mais, com Rick Renner. E aí o Biaid do Franco, abrindo aí com Baldrana Macia pra você.
0: Boa demais,
1: cara. Nesta quinta-feira, agora são 5:25.
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1: Muito bem, muito bem. 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Prestigie! 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
0: É isso aí, nós contamos então com a sua participação na programação do Terra Sertaneja, tá bom? Contamos com a sua presença e com a sua participação. 99997-1049 é o telefone que você pode, que você deve participar com a gente. E é de jeitinho que nós estamos indo pra frente, indo em frente. É 7 graus hoje em Laguna Carapã, friozinho, né? Você que ainda está embaixo dos cobertores aí, ligadinho aí, curtindo a nossa programação. Pega o seu celular e manda uma mensagem para nós, 99997.

5:32, 6 graus agora em Laguna Carapanta e já tivemos a queda de 1 grau já, hein? É sempre assim, na madrugada, depois vai caindo, né? Agora 6 graus. É só no Vandeirão mesmo, né? Chimarrão e Vandeirão. Pra ficar bom, pra ficar gostoso, pra ficar quentinho. Muito obrigado a você que acompanha a gente, você que está ligadinho comigo aí na manhã. Obrigado, hein? Obrigado mesmo por esta maravilhosa companhia, essa maravilhosa audiência. E vamos nos aquecendo, interagindo. Vai mandando pra gente mensagem 99997-1049. Rádio Interativa FM 104.9. Programa Terra Sertaneja. Leandro e Leonardo.

no meio. 5h35, 5h35. Muito bom dia pra você que acompanha a nossa programação da manhã. Olha só, Leandro Leonardo, mexe, mexe. É, nesta manhã fria de quinta-feira, é, segundo o clima, tempo 6 graus em Laguna Carapã. Agradecendo sua presença, vamos agradecendo sua participação. Você que está ligadinho comigo nesta manhã, embaixo dos cobertores aí, mais curtindo Terra Sertaneja, levanta, levanta, levanta, que tem moda boa, que tem moda bonita aqui na nossa programação, hein? Olha aí o batidão pra você, Rio Negro e Solimões.

0: É isso aí, Rio Negro e Solimões, Clube do Batidão, é isso aí, ouvimos também o Leandro Leonardo, mexe, mexe, e a primeiríssima, o Juliano César, mete um vaneirão aí. É isso, e vamos então agradecendo a sua presença, agradecendo a sua participação, você que está sempre com a gente nas manhãs, curtindo a programação do Terra Sertaneja. Bom dia!
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0: Muito bem. São 5:41. 5:41. Bom dia para você que acompanha a gente. Um abraço. Bom dia lá para Pastelaria Avenida. Bom dia, Joãozinho. Tudo bem? Uma quinta-feira abençoada para todos nós. Estamos aqui na Pastelaria Avenida, ao som do seu programa sempre. Se puder, tocar para nós do Duque Dalvan, Rastros na Areia. Para todos os clientes e amigos da pastelaria, Pastelaria Avenida, para nossa mãe e para toda a galera.

0: Bom, então vamos mandar então para toda a galera aí. Um abraço especial então para Zélia, para Elisa, para Giovana, para Leonora, o Sebastião, o Tiné, o Astúrio, a Dona Maria Ramírez, né, lá no CAU, e também o Ivan, né? Todos estão ligadinhos, todos estão curtindo a nossa programação. Muito obrigado pela companhia, pela audiência, tá bom? Nair Marques, Nair, olha só, um recadinho aí da Zélia, hein? Nair Marques, capricha no chá aí, viu? É, capricha no chá que você vai levar pra Zélia. Ela quer um chá bem caprichado, hein?
1: É isso!
0: Tchau, obrigado! Obrigado a você, Zélia, pela participação. Daqui a pouquinho, então, do Duque Dalvan, aqui na programação do Terra Sertaneja.
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0: Olha, manda um bom dia também lá pra Célia. Célia Bogado, curtindo o programa conosco. Bom dia, viu, Célia? Obrigado, hein? Obrigado mesmo por esta audiência maravilhosa, tá bom? A Célia Bogado, Rafael Souza, a Stephanie, todas as manhãs ligadinhos aí com a gente, curtindo a nossa programação. Muito bom dia.
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0: Olha só quem é que está com a gente também, a Genesi. Bom dia, Joãozinho. Toca a música Enquanto o Sol Brilhar, com Mato Grosso e Matias, ofereço pro meu amado Mauri Grando. Bom, então, obrigado, viu, Genesia? Genesia lá de Dourados, ligadinha com a gente. Também mandando aí Mato Grosso e Matias, né? Pro amado Mauri Grando. Mauri aqui do Lava Jato, Angico Preto, aqui de Laguna Carapão. Um grande abraço, Mauri. Obrigado, hein? Muito obrigado por estar acompanhando o Terra Sertaneja na manhã. Beleza? Música, então.

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0: Muito bem, 5 horas e 54 minutos. Ouvimos aí o Teodoro Sampaio e Se a Casa Cair. Ouvimos também Mato Grosso e Matias, Enquanto o Sol Brilhar. Esta foi lá para nosso ouvinte de todas as manhãs lá de Dourados. A Genesi, ela pediu, ofereceu aí, mandou pro amado Mauri Grando. Grande abraço, Genesi, obrigado pela companhia. Mauri Grando também, grande abraço, bom dia.
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0: E é isso aí, nós ouvimos também, né? Ouvimos também Rastros na Areia, do Duque Dalvan. Essa moda bonita aí foi lá pra Elisa, pra Zélia, mandaram também lá pra mãe, né? Pra Dona Maria Ramírez e pra toda a galera que curte a nossa programação. Abraço lá pra Nair, né? Já levou o chá, Nair? Ainda não, né? Nair Marques, bom dia!
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0: 5:55 agora, 5 horas e 55 minutinhos. Muito obrigado aí a sua participação. Você que está sempre com a gente nas manhãs, curtindo Terra Sertaneja. Muito obrigado por sua companhia, tá bom? Um abraço lá pro Zeca Sense, pra Dona Clarice, que está ligadinha com a gente, né? Tomando um chimarrão e curtindo Terra Sertaneja. Obrigado, Zeca. Obrigado também, Dona Clarice. Bom dia. Olha, Nair Marques. Ó. Bom dia, João. Fala pra Zélia trazer chip, senão não vai ter chá. Olha aí, Zélia. Tem que ter chip pra ter chá, né, Nair? Olha, se a Zélia leva a chip e a Nair chá,
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0: Eu vou lá tomar. Tomar chá e comer chipa.
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0: Muito bem, vamos agradecer a sua presença. Mandar um abraço especial também pra Márcia. Bom dia, João. É, Márcia, da cozinha da Escola Judite, queria pedir a música Castelhana. Beleza, então vamos tocar pra você daqui a pouquinho, tá bom? Tá bom, Márcia?
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0: É isso aí, então vamos mandando aquele abraço especial pra mostrar.

0: A moçada, né, para as meninas lá da escola Judite dos Reis Espíndola, é a Márcia, a Cleonice, a Neuci e a Ireni. Obrigadinhas, daqui a pouco vamos tocar castelhana para vocês aí, tá bom? Bom dia. Olha, vamos agradecendo também a presença e a participação do nosso amigo Josimar Sense. Alô, Josimar, bom dia pra você, bom dia também. Pra Simone, pra Agta, pra Agnes, todos os dias ligadinhas com a gente, e aquele abraço especial, bom dia. Muito obrigado por esta maravilhosa audiência, essa maravilhosa companhia. Dói, dói, ai, ai. Vamos então, 6:57, vamos com o padre Flávio Alencar, encerrando a primeira hora, a primeira parte do Terra Sertaneja.
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0: Vamos acompanhar juntos o padre Flávio Alencar e a reflexão do Evangelho do dia. Bom dia pra você!
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3: Olá, ouvintes da Rádio Interativa FM, lhe desejo paz e bem. Aqui é o Padre Flávio e estamos refletindo o Evangelho de cada dia. Hoje, quinta-feira, dia 25 de junho, dentro da 12ª semana do Tempo Comum. O Evangelho é segundo São Mateus, no seu capítulo 7, versículos de 21 a 29. Naquele tempo, disse Jesus aos seus discípulos: nem todo aquele que me diz, Senhor, Senhor, entrará no reino dos céus, mas o que põe em prática a vontade de meu Pai que está nos céus. Naquele dia, muitos vão me dizer: Senhor, Senhor, não foi em teu nome que profetizamos? Não foi em teu nome que expulsamos demônios? E não foi em teu nome que fizemos muitos milagres? Então eu lhes direi publicamente: jamais vos conheci. Afastai-vos de mim, vós que praticais o mal. Portanto, quem ouve essas minhas palavras e as põe em prática é como um homem prudente que construiu sua casa sobre a rocha. Caiu a chuva, vieram as enchentes, os ventos deram contra a casa, mas a casa não caiu, porque estava construída sobre a rocha. Por outro lado, quem ouve essas minhas palavras e não as põe em prática é como um homem sem juízo que construiu sua casa sobre a areia. Caiu a chuva, vieram as enchentes, os ventos sopraram e deram contra a casa, e a casa caiu e sua ruína foi completa. Quando Jesus acabou de dizer essas palavras, as multidões ficaram admiradas com seu ensinamento. De fato, eles as ensinava como quem tem autoridade e não como os mestres da lei. Palavra da salvação. Queridos ouvintes, a decisão pelo Evangelho, pelo seguimento de Cristo, não pode ser apenas de boca para fora, ou seja, uma decisão superficial, abstrata, apenas com palavras. Jesus nos diz que julgará seus seguidores pelo modo como aplicaram na vida concreta todo o ensinamento que ele deixou, como viveram o Evangelho no cotidiano, no dia a dia de suas vidas, em todas as relações e ações. No dia do juízo, nossas palavras não bastarão. Precisaremos mostrar coerência entre o que professamos e fazemos. O longo discurso de Jesus no Sermão da Montanha nos apresenta o ensinamento de Jesus que deve ser colocado em prática para edificarmos uma vida, casa, bem fundamentada sobre a rocha, que é o próprio Cristo. Deus te abençoe e que você construa sua vida sobre o Evangelho de Jesus Cristo.

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De novo, estamos de volta com a programação do Terra Sertaneja, Rádio Interativa FM 104.9. Muito bom dia para você que está ligadinho comigo desde as 5 horas. Muito obrigado por essa maravilhosa audiência, essa maravilhosa companhia. Você que está chegando agora, seja bem-vindo, seja bem-vinda. Vamos juntos com muita música bonita para você na manhã. Joãozinho e você. Hoje é dia 25 de junho de 2026, quinta-feira, quintou. Segundo alguns amigos aí, é pré-sexta-feira, né? 99997-1049, 99997-1049, participe conosco. É isso aí, sua participação é muito importante, hein? Participe com a gente, peça sua moda, peça sua música. Olha só, as meninas lá da escola Judite, a Márcia, a Cleonice, a Neuci e também a Ireni, ligadinhas com a gente, curtindo a nossa programação. Obrigado, viu, Márcia? Márcia participando, pediu Castelana. Vamos tocar pra você já. Um abraço lá pro Joaquim. Joaquim também tá ligado com a gente, tá curtindo a nossa programação. Tomando um chimarrão com a cuia do São Paulo, né, Joaquim? Grande abraço, meu amigo Joaquim. Valeu, grande abraço. Bom dia pra você. Bom dia, João. Beleza. Ele quer ouvir, me joga no mato. Tá bom, então. Vamos tocar pra você daqui a pouquinho, tá bom? Grande abraço, bom dia. Próximo dia lá pra Dourados é o nosso amigo Valdemar, né? O nosso amigo Ademar, né? É o Ademar Pneus, lá de Dourados, curtindo a nossa programação. Alô, Ademar. Ademar Pneus de Dourados, ligadinho com a gente, curtindo a nossa programação. Valeu, um grande abraço, viu?

Agora são 6:04, 6:04. Vamos atendendo as meninas, né? Lá da escola Judite dos Reis Espíndola. Oi, Serranos.

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1: Bom dia.
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0: É o Sistemão Bruno e Barreto no ar!
1: Muito bem, agora são 6:11, 6:11, me joga no mato, Bruno e Barreto. Foi lá pro nosso ouvinte Joaquim. Abraço, Joaquim, obrigado pela companhia, obrigado pela audiência. Nós ouvimos também os Serranos, Castelhana. Esta foi lá para as meninas lá do Judite dos Reis Espíndola. Um abraço para Márcia, para Cleonice, para Nilce, para Ireni. Obrigado pela companhia, pela audiência. Muito obrigado por estar sempre com a gente, tá bom? Ligadinho aí, curtindo a nossa programação. Espíndola, um abraço para Márcia, para Cleonice, para Nilce, para Ireni. Obrigado pela companhia, pela audiência. Muito obrigado por estar sempre com a gente, tá bom? Ligadinho aí, curtindo a nossa programação.
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1: É isso aí, vamos então agradecendo aí a presença desta moçada que está com a gente. Um abraço muito especial a você que está curtindo nosso programa. Vou mandar um abraço lá para Dourados, lá para o Duílio Garlete, Duílio e Dorema, né? Ligadinhos com a gente. Abraço Duílio, abraço Dorema. Manda um bom dia também, aproveitando o ensejo para o Denilson, né? O Denilson e a Márcia também nos ouve todas as manhãs. Aquele abraço especial. Valeu, Duílio. Muito obrigado por estar com a gente, tá bom? Curtindo a nossa programação. E eu mando um bom dia também. Eu mando um bom dia também lá pro Mauri Grando, nosso amigo Mauri Grando. Bom dia, tchê. Partiu Laguna. Tá vindo pra Laguna, tá em Dourados, vindo pra Laguna. Nosso amigo Mauri Grando. Ó, toca a música Maria Tchá Tchá Tchá com Gilberto Gilmar. Ofereço pro Nadir, o popular Tchai Tchai. Ô, Tchai Tchai, que sempre tá ligadinho no programa todas as manhãs. É mesmo, né? O Tchai Tchai tá sempre ouvindo a gente lá. O seu Nadir Andrés, né? Popular Tchai Tchai, sempre com a gente nas manhãs, ligadinho aí. Um abraço muito especial, viu, Tchai Tchai? Ele ouve a gente todas as manhãs. Um abraço muito especial. Daqui a pouco, então, Maria Tchá Tchá Tchá pra você aí, tá bom? Olha com a gente também, meu amigo Ramão Miranda de Melo, Ramãozinho. Bom dia, meu amigo Joãozinho aqui. Aqui tá muito frio, realmente, hein, rapaz? Tá frio por tudo que é lado aí, hein? Segundo o Clima Tempo, aqui em Laguna Carapã, 6 graus. Um abraço aí pro Hélio Espíndola também, lá de Dourados, né? Bom dia, João. Feliz quinta-feira, Deus abençoe. Deus abençoe a você também, tá bom, Hélio? Obrigado pela audiência. Hélio Espíndola, Ramãozinho com a gente. A Nira Lago Garlete também curtindo o programa conosco. Aquele abraço muito especial. A Nira também Aldécio, né? Aldécio Garlete, todos os dias curtindo a nossa programação aqui na 104.9. Um grande abraço. Muito, muito obrigado por estar aí ligadinhos com a gente, né? Enfrentando esse friozinho legal, né? Olha só quem acabou de chegar também com a gente.

0: Moura. Bom dia, Cleia. Um abraço a Cleia, Cleia Moura, Sadir Triquês, Rafael. Todas as manhãs aí acompanhando a gente também. Aquele abraço especial. E a Dona Isolde, né? Bom dia, vizinho. Tá frio, hein, Dona Isolde? Dona Isolde Gutiburim, vizinha aqui da emissora, sempre com a gente nas manhãs, curtindo Terra Sertaneja. Olha, então, daqui a pouquinho tem moda e moda bonita aqui na programação, hein? Daqui a pouquinho, vamos atendendo aí a moçada que participa com a gente. Agora vamos pro nosso apoio cultural e eu volto daqui a pouquinho, tá bom? Aguarda aí, 6h17.
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10: É isso aí, sou eu. 6:21. Então vamos aí para a sequência, né? Para a sequência musical do nosso programa. Vamos mandar então aí a música do... Ele quer

com Gilberto e Gilmar, eu só consegui aqui com terceira dimensão, né? Não consegui com Gilberto e Gilmar. Deixa eu ver se tem aqui Gilberto e Gilmar aqui, mas acho que não. Maria Tchá Tchá Tchá aqui. Eu acho que a gente só tem com terceira dimensão, né? Estamos aí com a terceira dimensão.

0: 6:25, Maria Tchá Tchá Tchá. É o Gilberto e o Gilmar. Foi lá pro Nadir, foi lá pro Tchai Tchai. Grande abraço aí pro Tchai Tchai, que tá sempre com a gente nas manhãs, ligadinho aí, curtindo a nossa programação. Agradecendo também ao Mauri Grando, participando com a gente, voltando pra Laguna Carapã, né, Mauri? E curtindo Terra Sertaneja.
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0: Agora são 6:26.
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0: 6:28. Muito bem, vamos agradecendo a presença da Gelca, Gelca Lima Rolim. Bom dia, Joãozinho, ótimo dia para você. Toca uma música para mim ouvir, Fragmento da Minha Vida, Beto Ked. Procurar aqui, viu? Vou ver se eu tenho aqui no meu playlist aqui. Se tiver, eu toco, beleza? Um abraço, Gelca, obrigado pela companhia, tá bom? Paulo Eftin, meu amigo Paulo Eftin, curtindo o programa conosco também. Aquele abraço especial para você, Paulo. Obrigado pela companhia, pela audiência. Paulo Eftin também. Toda a moçada lá da Secretaria de Infraestrutura, né? Sempre com a gente também, acompanhando a nossa programação. Manda um bom dia também pra Clery. A Clery com a gente, bom dia. Obrigado pela audiência, viu, Clery? Um abraço especial pra você.
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0: Dona Mercedes Franco já está no Mato Grosso. Bom dia, Joãozinho. Bom dia, Dona Mercedes. Deve estar no Mato Grosso. Partiu ontem, né? É em viagem pro Mato Grosso. Grande abraço, Dona Mercedes. Bom dia. Um abraço, bom dia também pro Vilso Gava. O Vilso também com a gente, curtindo a nossa programação. Obrigado, viu, Vilso? Para o Vilso Gava, curtindo Terra Sertaneja conosco na manhã. Vilso, Salete, Marcelo Pesarico, Jéssica. Todos os dias aí ligadinhos com a gente. Bom dia.

daqui a pouquinho vamos ver. Tô procurando aqui, ver se eu consigo, né? A música aí para o fragmento de minha vida, Beto Ked. Daqui a pouquinho então, tá bom, Gelca? Daqui a pouquinho no programa então, beleza? Obrigado pela companhia.

0: É isso aí, Fragmentos de Minha Vida, Beto Kendi. Foi lá pra Gelca, Gelca Rolim. Obrigado, viu, Jeca, pela participação. Que bonita, hein? Música bacana aí com Beto Kendi. Fragmento da Minha Vida. Um abraço especial então lá pra Gelca, Gelca Rolim. Abraço, Gelca, obrigado pela participação. Vamos dar um abraço especial lá pra Mari Grace, né? Mari Grace Freitas. Bom dia, meu amigo. Deus abençoe nosso dia. Obrigado, Mari Grace, né? A Mari Grace Freitas, ligadinha com a gente. Um abraço, Mari Grace. Obrigado pela audiência. Mandando um abraço também lá pro Paco Martins. Bom dia, meu amigo. Tô aqui, né, em Bela Vista, ouvindo a 104. Abraço, obrigado, viu? Obrigado, então, ao nosso ouvinte aí de todas as manhãs. Paco Martins, valeu, Paco. Obrigado pela audiência. Vou aproveitar e já mandar um abraço especial também e agradecer a carona do Paco e também do Tiné, né? O Tiné também tá indo pra Bela Vista, aí no Puxa do Calcário. Grande abraço aí ao Tiné e também ao Paco Martins, ligados aí com a gente, dando-nos uma carona. Bom dia pra vocês. Seis horas 40 minutos.
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1: Grande abraço lá pro nosso amigo Nerci Quiomento. É o Nerci, a dona Nelly lá no Caú, ligadinhos com a gente, curtindo a programação do Terra Sertaneja. Bom dia, muito obrigado, hein? A Nerci, a dona Nelly, tomando um chimarrão e curtindo a nossa programação. Bom dia.

0: Muito bem, 6h43, vamos para o nosso apoio cultural e eu volto já já. E volto com moda bonita para você. Bom dia para você. Obrigado, obrigado mesmo por estar conosco aí dando-nos esta maravilhosa audiência.
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Muito bem, são 6 horas e 46 minutos, 6h46. Estamos de volta com a programação do Terra Sertaneja para você. Um abraço especial lá pro vereador Tarciso. Alô, Tarciso. 6 minutos, 6h46. Estamos de volta com a programação do Terra Sertaneja para você. Especial lá pro vereador Tarciso. Alô, Tarciso, bom dia pra você, obrigado pela audiência, hein? Vereador Tarciso, a Elisângela, o Luiz, todos aí da Vitória Variedade se acompanhando a nossa programação, bom dia. Um abraço também, bom dia lá pra Silvia, a Silvia Regina Lima, curtindo a programação do Terra Sertaneja. Bom dia, quero mandar meus parabéns pelo aniversário do meu filho Giovanni Lima Colman. E desejar muitos anos de vida. Meus parabéns então pro Giovanni, né? Giovanni Lima Coman fazendo aniversário hoje. Recebendo os parabéns aí da mãe, Silvia. Ela que deseja a ele muitos anos de vida. E nós também desejamos para você, tá bom? Tá bom, Giovanni? Vamos cantar os parabéns pro Giovanni então? Pro Giovanni e para todos os aniversariantes de hoje. Parabéns então, Giovanni. Felicidades, muitos anos de vida pra você.

Parabéns, parabéns, parabéns ao Giovanni Lima Coman. Parabéns a você que faz aniversário hoje. Muitas felicidades, muitos anos de vida. É o que deseja a Rádio Interativa FM 104.9 e o programa Terra Sertaneja. É isso aí, grande abraço a você que participa, você que curte a nossa programação nas manhãs. Parabéns aí aos aniversariantes de hoje. E bora pra mais uma sequência. Chegando o Felipe Falcão. Deixa eu te amar, por favor.

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Piau, Jads e Jadson. Vemos também Felipe Falcão, Deixa Eu Te Amar, Por Favor. Para encerrarmos mais uma edição do Terra Sertaneja na manhã. 6 horas e 57 minutos.

0: abração especial lá pro nosso amigo Luciano Rossini. Alô, Luciano, bom dia pra você. Bom dia também pra Juliana, pra dona Marisa. Dona Marisa Boeira Gutierrez também curtindo a programação nesta manhã. Obrigado aí pela sua participação, pela sua companhia.
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0: Chega ao fim mais uma edição do Terra Sertaneja desta quinta-feira. Amanhã, se Deus quiser, estaremos juntos de novo com mais uma edição para você. A partir das 5 da manhã, eu espero você.
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0: Aquele abraço especial. Amanhã estaremos juntos

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1: 7 horas e 4 minutos.

0: começa agora e você fica comigo até as 9 da manhã. Muita música, muita informação, muita brincadeira, muita distração, palavra de Deus pra você.
1: Bom dia também aqui do Antônio. Deus abençoe grandemente as nossas vidas nesta manhã.

0: A gente vencer.
1: Bom dia pra você que já está acordado, já levantou, né? Tomando seu café da manhã. Nesse friozinho de 6 graus.
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1: Não giou essa noite, né? Giou só um pouquinho.
0: Os que têm harmonia. Pra gente
1: nosso
0: cantar.
1: Friozinho aqui da nossa Laguna Carapã.
0: Milênio.
1: Bom dia pra você que já está trabalhando.
0: Nossa. Devemos plantar a semente.
1: Bom dia pra você que mora nos sítios, nas chácaras das fazendas. Que acorda
0: que
1: bem
0: tem.
1: Cedinho pra tirar leite, né? Tem que ter coragem pra fazer isso.
0: Vai mudar nossa ideia.
1: Como diz meu marido, força, ânimo e coragem.
0: Vai sorrir. Por isso cantamos bem alto.
1: Canta comigo.

0: dia.
1: Bom dia.
2: Hoje já é quinta-feira, gente, já tá chegando no finalzinho de semana de novo, hein? Lembrando a vocês que amanhã tem sorteio. E você já pode estar ligando pra mim, mandando sua mensagem. Todos que participarem hoje também já vão estar concorrendo aos brindes de amanhã.
0: Bom dia!
3: Sem falar que amanhã vamos ter um brinde avulso para quem acertar uma pergunta, vai ser sorteado. Só os que acertarem a pergunta, vai ser sorteado um brinde avulso.

0: qual que é a pergunta? Faz a pergunta aí.
1: A pergunta é o seguinte: o que que o açúcar falou para o café?
2: Não vou desistir.
0: Essa é a pergunta da enquete de hoje. O que que o açúcar falou pro café? Você sabe? Manda pra mim aí. 9997-1049. 9997-1049.
1: Eu posso. Os que acertarem vai concorrer a um prêmio separado.
0: Especial.
1: Se um só separado. Acertar, vai ganhar sozinho. Sim. Dois ou três, aí vai ser sorteado os dois ou três que acertarem a pergunta. O que é que o açúcar falou para o café?
2: Eu vou perguntar.
0: 9997-1049.
2: 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Nada.
1: Vamos estar aqui iniciando este trabalho, né? Com uma oração. Maravilhoso e eterno Deus. Nós, desde já, Senhor, te agradecemos pela vida, te agradecemos pela saúde, te agradecemos, Senhor, por estar na tua presença o dia de hoje, pelo trabalho. Te agradecemos, Senhor, a todos os ouvintes, Senhor, que estão nos ouvindo, que o Senhor venha grandemente abençoá-los. Pai, em nome de Jesus, pedindo a tua graça, a tua unção, a tua sabedoria, teu entendimento, Senhor, para o povo desta cidade, que as bênçãos do Senhor sejam com todos nós, em nome de Jesus.

essa manhã. Aquela música da querência pra esquentar o seu dia. Mercedita, Grupo Querência, 7 horas e 13 minutos.

0: Manda pra mim, 9997-1049. Diga assim pra mim, Sara, quero participar do sorteio.
1: Fazia.
0: Já vai estar participando amanhã.

0: Agora eu entendi, mas assim, não é essa a resposta, hein?
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0: Ela disse assim, o que, que o açúcar falou pro café? Sem mim você fica amargo.

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1: Não importa a circunstância.
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2: Minha fé não está firmada.
3: Versículo do dia.
2: Nas coisas que...
3: Salmo 125, primeiro. Os que confiam no Senhor serão como os montes de Sião, que não se abalam, mas...

0: permanecem para sempre.
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0: Seja... E o açúcar disse para o café, será um prêmio especial amanhã, sorteado só para os que acertarem. Se uma pessoa acertar, não terá sorteio, ele vai ganhar sozinho. Mas a gente não vai falar aqui se você acertou ou não, vai tentando, tá bom? Se a gente falar, né, então... Uma pessoa sozinha, se acertar, vai ganhar um prêmio especial sem sorteio. E para se acertar duas ou três, aí vai sortear essas duas ou três para os que acertarem a pergunta. O que o açúcar disse para o café?

0: Marcos. Eu quero participar do sorteio. Porque o açúcar falou pro café, eu vou te adoçar.
1: Ele é Deus, se curar eu for. Ele é Deus.
2: Isso aí é a participação do Marcos, né? O Marcos falou assim, o que, que o açúcar falou pro café, eu vou te adoçar.
1: Continua sendo Deus.
2: Também não é essa a resposta, hein?
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2: A Maria Lima colocou outra aqui, ó. Você me deixa derretido. Eu também não é.
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2: Vamos mexer com a cabeça do

0: 11 7 10 49. Pra mim, seu bom dia, seu alô.
1: E você que não acertar vai estar concorrendo aos prêmios normais de sexta-feira, mas essa do café é especial só para os acertadores. E se faltar uma palavrinha, também não acerta, vai ter que acertar corretamente, tá bom?
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1: Gente aí que andou ali, praticamente acertou, faltou algumas coisas.
0: Pra falar a verdade, nem eu sei essa resposta, hein?

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0: surfo.
1: Ali do Guincho Brum e Manuele. Como é que é seu nome mesmo? Então, gente... Colocou assim, bom dia. O que o açúcar falou pro café? É por você que eu me derreto todinho.
0: Olha a hora e nem lugar.
1: A criatividade.

dia, Ruth. A Ruth colocou assim: bom dia, Sara. Resposta à pergunta: o que o açúcar disse pro café? Sem mim você fica mar.

0: lembrando que todos vocês que estão participando, amanhã também tem sorteio normal. Essa pegadinha, essa pergunta é um prêmio especial. É separado dos outros sorteios que vamos ter vamos ter amanhã.
1: Só separado só para os acertadores da pergunta. Mesmo se não acertar, você vai estar concorrendo aos prêmios gerais que vão estar também sendo sorteado.
0: É isso aí. Então manda pra mim, 9997-1049.
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0: Até agora ninguém acertou, hein?
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0: É isso aí, você está no show da manhã. Até às 9 da manhã você vai estar conosco, Sara Cristina e Antônio Valentim.
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0: Participe também através do nosso Facebook, Interativa Laguna Carapó.

bom dia pra Maria Sônia. Tá ligadinha na nossa programação, né, Maria? Muito obrigada pela sua participação. Manda aí pra mim se você sabe a resposta.

você que está na sintonia.

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0: mas, né, a nossa audiência é você. Então fala aí pro seu vizinho, pro seu amigo. Ó, amanhã vai ter sorteio lá na rádio. Pra participar também, ter a chance de ganhar, é claro.
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0: 9997-1049. Anota aí pra você falar pros seus vizinhos, para os seus amigos participarem conosco.

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0: Cresce. 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
3: 7:45.
4: Vamos dançar, galera!
5: 7:45. O telefone está liberadinho, hein? 99971049. Quero mandar um alô especial ali pro pessoal dos sítios, das chácaras, das fazendas. Pessoal do Bocajá, pessoal do Bonfim, Carapão, Lagunita, que também ouve nós pelos aplicativos.

0: parabéns pra quem está fazendo aniversário hoje.
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0: Se você sabe alguém que está fazendo, manda pra mim. Está falando aqui com muita alegria.
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0: E a nossa perguntinha continua no ar, né?

0: lembrando você que amanhã é sexta-feira, amanhã é dia de sorteio, viu? E pra essa pergunta é um sorteio especial.
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0: E falando pra você que a nossa rádio, né, ela é comunitária. Então, você que tá precisando de emprego, tá precisando de um serviço, manda pra mim aqui, Sara, tô precisando de um serviço, eu faço isso, eu faço aquilo. Eu vou estar anunciando aqui pra você, tá bom? E você, comerciante, que está precisando de alguém pra trabalhar, também manda aqui pra mim no 9997-1049. 9997-1049, que eu vou estar anunciando aqui pra você.

0: O rapaz subiu no ônibus lotado e tinha um banco só, com a senhora do lado e um pacote do lado daquele banco, vago. E ele, cansado, dor nas pernas, começou a olhar para aquele pacote. Falou, será que essa mulher não se toca? Tem gente em pé, eu tô aqui em frente ao banco, eu preciso sentar, tô cansado. Aí ele falou, eu vou sentar em cima desse pacote, essa mulher que se lasque. Quando ele foi para sentar, a senhora falou, cuidado, moço, com os ovos. Ele falou assim, mas dona, esse pacote aí é ovos? Ela falou, não, é prego.
1: 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Mulher, você é demais. Só vocês, vai.
2: Meu Deus.
1: Mais que lindo.

0: Aí, você sentaria.
1: Sonhei.
2: Você sentaria em cima dos pregos?

Damián.

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0: Bom dia!
1: Bom dia!
0: Bom dia!
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1: Um abraço aí, pessoal, ali, né, da Pastelaria Avenida.
3: Camarada que é pra lá de vaidoso, mas tá ficando careca e pra ele isso é penoso.
1: Pastéis de queijo, de carne, carne com queijo.
3: Mas vê que nada adianta.
1: Frango com queijo.
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1: Pizza.
3: É mais lisa de que bom.
1: Feitos na hora, hein, gente.
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1: Bom dia, Cleitinho, bom dia.

0: obrigado pela sua participação, hein?
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0: 9997-1049.
1: Os meninos.
0: O que o. Como é que é a pergunta?
1: Vai no clube, mergulha. O açúcar falou para o café.
0: O açúcar falou para o café.

0: que aeroporto de mosquito? Cabeça depois de... eu falei sobre o meu salão,
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0: né?
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0: Que aeroporto de mosquito quer dizer que o rapaz, ele é... não tem cabelo, né?
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0: 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Um grande abraço, pessoal, ali da Silva.

abraço, feliz aniversário para você que está fazendo o seu dia hoje. Muita paz, alegria, amor no coração, muito dinheiro no bolso.

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1: Horas e 8 minutos.
2: Não, mas tem umas coisas interessantes na vida da gente. Lá na minha terra, lá no Escorrega, lá vai um. Tinha uma família lá que tinha duas filhas gêmeas. As duas moças igualzinho, olhava num, olhava na outra, uma coisa só. Aí mudou uma outra família que tinha dois filhos, dois rapazes gêmeos. Os dois gêmeos conheceram as duas gêmeas, começaram a namorar. Tinha dia que saía aquela gemaiada pra estrada. Tinha domingo que um casal tava no jardim, dando umas bicotas, namorando. Aí a moça falava, ah, bem, você não é o meu namorado, não. Você namora minha irmã e eu namoro o seu irmão. Nós é gêmeos, se parece demais, dei trocado. Aí eles iam lá e destrocavam. É que chegou o dia do casamento. Aquele festão. Meia-noite acabou a festa, começa a outra. Então, um casal foi pra casa, outro casal foi pra outra casa. Um casal chegou em casa e falou rezar pra deitar, que era muito católico. Depois que rezaram, o rapaz falou, ei, você não é minha mulher, não. Você casou com meu irmão e eu casei com a sua irmã. Ela olhou bem e falou, é verdade, é que nós parecemos, mas vamos lá destrocar. E foram. Chegaram na outra casinha, entraram pra dentro, irmão, o que foi? Isso é ouro? Não, meu irmão, chegamos em casa, vamos rezar pra deitar, depois que nós rezamos, que eu vi que isso aqui não é a minha mulher, a minha ficou aqui com você e eu levei a sua. E o que que você quer fazer? Ué, eu vim aqui pra nós destrocar. Eu quero destrocar, nós destrocamos, mas aqui ninguém rezou, não.
3: Aguenta, coração!

0: vai não.
1: Sim, Deus é fiel para cumprir toda palavra dita.
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estar entrando na porção da palavra. Temos 10 minutos aqui para ler a leitura e expressar para você, deixar aqui um esboço, uma palavra resolvida para você. Amém? A palavra de hoje é: Jesus instrui Nicodemos acerca do novo nascimento. Brincadeiras à parte, né? Somos, como já expressamos antes, sou pastor, Sara, né? Minha esposa. Mas, brincadeiras à parte, nós temos nosso momento, nosso horário, né? De brincar, divertir. Somos seres humanos, né? Melhor ser um pastor divertido, abençoado, né, que entende as coisas, entende o povo. Não fazemos acepção de pessoas nem de placa de igreja, né, como eu já falei várias vezes. A gente é ser humano, temos o direito de brincar, brincadeira é sadia, né? Melhor do que ser um Judas, né? Vive com Jesus a vida inteira e no final traiu Jesus, né? Então, melhor é ser espontâneo, ser extrovertido com as pessoas, viver bem com todo mundo, não fazer acepção de pessoas, é o nosso lema. Amém? Nicodemos, a palavra hoje, Jesus instrui Nicodemos acerca do nascimento. Está em João 3, do 1 ao 16. Eu vou estar lendo todo, porque na leitura você já vai estar entendendo a dimensão da palavra. Você vai estar entendendo praticamente todo o texto. E aí, em poucos minutos, fazemos o resumo. Amém? E havia entre os fariseus um homem chamado

chamado Nicodemos, príncipe dos judeus. Este foi ter de noite com Jesus e disse-lhe: Rabi, bem sabemos que é mestre vindo de Deus, porque ninguém pode fazer estes sinais que tu fazes se Deus não for com ele. E Jesus respondeu e disse-lhe: na verdade te digo, que aquele que não nascer de novo não pode ver o reino de Deus. E disse-lhe Nicodemos: como pode ser um homem nascer sendo velho? Porventura, pode tornar a entrar no ventre de sua mãe e nascer? E Jesus respondeu: na verdade te digo, que aquele que não nascer da água e do Espírito não pode entrar no reino de Deus. O que é nascido da carne é carne, o que é nascido do Espírito é Espírito. Não te maravilheis de ter dito: necessário vos é nascer de novo? O vento assopra onde quer e ouve a sua voz, mas não sabes de onde vem, nem para onde vai. Assim é todo aquele que é nascido do Espírito. E Nicodemos respondeu e disse-lhe: como pode ser isto? E Jesus respondeu e disse-lhe: tu és mestre de Israel e não o sabes? Imagine, camarada às vezes é doutor e não entende a palavra de Deus, né? É mestre e não entende a palavra de Deus. Mas Jesus falou, né? Eu vim para curar, eu vim para os doentes, não vim para os sãos, né? Continuação aqui. Na verdade te digo, que nós dizemos o que sabemos e testificamos o que vimos e não aceitais o nosso testemunho. Se vós falei de coisas terrestres e não creste, falei de coisas terrestres e não crereis, e vós, se vós falar das celestiais. Ora, ninguém subiu ao céu senão o que nasceu, o que desceu do céu, o filho do homem que está no céu. É como Moisés levantou a serpente no deserto, assim importa que o filho do homem seja levantado, para que todo aquele que nele crê não pereça, mas tenha a vida eterna. Porque Deus amou o mundo de tal maneira que deu o seu filho, ou seja, o único, né, para que todo aquele que nele crê não pereça, mas tenha a vida eterna. Nós entendemos que Deus é fiel, Deus é verdadeiro, Deus é o único e Deus dá oportunidade para todos, né? Por que que Nicodemos foi ter a noite com Jesus? Porque ele era um doutor da lei, ele era um príncipe de Israel, ele era sábio, ele se considerava ali praticamente, né, muito importante. Ele tinha vergonha, ele tinha preconceito, ele tinha posição, ele queria ser discreto, ele não queria se aparecer, não queria se mostrar que estava indo ter, encontrar com Jesus, porque ele era príncipe dos judeus, né? Ele tinha um título, ele era doutor, mestre de Israel, ele era muito sábio, se achava inteligente. E quando a pessoa se acha, né, ali importante, se acha melhor, se acha o único, ele não quer transparecer para as pessoas que ele está. Ele se sentia rebaixado ao ir encontrar com Jesus. E tem muita gente hoje, né, que tem posições, muitas das vezes nem é lá grande coisa, né? Tem vergonha de ir numa igreja dizer que é cristão. Se envergonha. Sabe o que você está fazendo? Você está se envergonhando de Jesus. E naquele dia Jesus vai falar: eu não te conheço, porque você não me conhecia, você nunca me conheceu, você nunca valorizou. Aí Jesus vai falar: eu não te conheço. Aí aquelas pessoas, até mesmo que era da igreja, tipo assim, queria escondido, não querendo se aparecer, sem

envergonhando de ser cristão, se envergonhando de Jesus, está se envergonhando de Jesus. Aí Jesus vai falar naquele dia: eu não vos conheço, apartai-vos de mim para o lago que arde em fogo, em chamas, enxofre. Apartai-vos de mim, eu não vos conheço. E aí? Então, essa é a importância da gente não se envergonhar, da gente acreditar, da gente ser amigo dos amigos, ser parceiro, ser companheiro. Não querer ser o único, não querer se achar melhor, não querer se achar mais importante, não querer achar que é o único. Nós sabemos que todos somos iguais, todos temos um tempo, todos um dia vamos para o mesmo lugar, que é o cemitério. Eu não me canso de falar, às vezes as pessoas se acham tão importantes, até o cemitério vai aquela multidão de pessoas. Mas e do cemitério para lá? E aí? Só que Nicodemos ali, ele falou, quando ele teve esse encontro com Jesus: mas como assim nascer de novo? Como é que eu, já de idade avançada, vou poder retornar ao ventre da minha mãe e nascer de novo? Aí que vem o Espírito, que nós temos que se afastar de toda ignorância, se afastar de toda arrogância, se afastar de que achar que somos os melhores, se afastar de achar que somos os mais importantes, se afastar de achar que somos os mais lindos, mais bonitos, mais charmosos, se vestimos melhor. Nós temos que ser, lógico, não devemos ser mendigo, né? Porque existe um ditado até do pastor Cláudio Duarte, né? Davi era rico, Moisés era rico, Abraão era rico, Jacó era rico. Ué, agora na minha vez, na minha hora, eu vou me lascar? Eu tenho que me lascar? Não, não estou falando que você tem que ser pobre. Estou falando que nós temos que ser humano. Temos que ser mais gente. Ter mais conceito e não preconceito. Ter mais conceito e não preconceito. Ser amoroso, ter amor, não ignorância, ter compaixão, não inveja, não inveja. Não é por isso também que nós devemos ajudar todas as pessoas e sair distribuindo o nosso dinheiro. Jesus fez um teste com um rapaz lá, com um rapaz que era muito rico. O rapaz falou: Senhor mestre, o que eu tenho que fazer para herdar o reino dos céus? Jesus olhou e falou: vende tudo. Por que Jesus falou isso? Vende tudo que tem e dá aos pobres. E o rapaz saiu triste. Jesus falou só para testar ele, que Jesus já sabia que ele iria se frustrar. Não foi porque Jesus queria que ele desse tudo que ele tinha aos pobres. Jesus só queria testar ele. Então não é por isso que nós devemos que pegar nossas coisas, tudo, e dar para todo mundo e ficar sem. Não. Mas nós temos que ter mais compaixão. Temos que ser mais amorosos, mais humano. E isso falta na humanidade. E aí é onde vemos os sábios, que se dizem os melhores, os maiorais, os mais importantes, os mais fortes, os mais corajosos. Nós vemos aí líderes mundiais tomando nações, fazendo guerra para tomar nações. Mas nós sabemos que existe um Deus, que existe um Deus que instruiu Nicodemos. E como Nicodemos parou, deixou de andar nas sombras de vergonha para ter com Jesus, nós devemos também deixar nossas ignorâncias, nossas arrogâncias, né? Deixar nossos problemas de lado e ser mais humano. Ser mais humano espiritual. Em qualquer que seja a religião, em qualquer que seja a dominação, não importa se é católico, se é evangélico, se é isso, é aquilo, a placa da igreja.
não importa.

nós temos que se tornar mais humano. Temos que se tornar mais fiel. E não ser como um Nicodemos, não ser como um Judas, né, que por 30 moedas de prata ali, ele tinha tudo, era o mais sábio, era o mais importante, né, era o mais inteligente, porque você não põe uma pessoa que, vamos dizer, que não

se matando por política. Nós vemos tanta coisa errada nesse mundo, né? Aqui no nosso país, né? Tanta gente que muitas das vezes, na época, não vou citar nome nenhum aqui, de nenhum político, né? Mas tantas pessoas que até tá preso sem dever nada, simplesmente porque subiu uma loucura pra cabeça e, vamos dizer assim, né? E sai fazendo escândalos. E aí pagam o preço. E aí quem vai pagar por eles? É eles que vai pagar. Então nós temos que ser prudente. Temos que se achar importante na inteligência espiritual. Prudente, paciencioso, generoso, amável, para que a nossa inteligência seja conosco, seja com o nosso corpo, e nós sejamos abençoados. Porque os ignorantes não herdarão o reino dos céus, os ladrões não herdarão o reino dos céus, os mentirosos não herdarão o reino dos céus, os contendeiros, brigões não herdarão o reino dos céus, os enganadores, os feiticeiros, os idólatras não herdarão o reino dos céus. E por que que nós, que temos uma família, como eu já falei, não importa a religião que você vá, mas servimos a Deus, nós que temos uma vida, vamos se igualar, vamos se comparar a essas coisas ruins deste mundo? Então nós temos que ser nós. Nós temos que ser nós. Do jeito que eu sou aqui, que nós somos aqui, lógico que nós não vamos chegar lá na igreja fazendo piada, brincando, né? Tocando música, né? Não. Na igreja nós somos, e você também, qualquer religião que você vai. Então, lá você é importante, em qualquer lugar você é importante. Para sua família você é importante, na igreja você é importante, na rua você é importante, no comércio você é importante, aonde quer que seja. Aqui na rádio nós temos que ser brincalhões, mas temos o nosso eu, temos o nosso espírito, temos o nosso jeito de ser. Então temos que ser o que somos, em qualquer lugar. Que Deus abençoe a todos nós, abençoe você. Fica com Deus e sejamos abençoados em nome de Jesus. Amém, amém e amém.

0: É isso aí, nós ouvimos, né, a reflexão do dia.
1: Em momentos bons, há tempos difíceis.
0: E nesses tempos difíceis de hoje, mas vai dar tudo certo.
1: Mas se a gente...
0: 8 horas e 28 minutos.

Sintonia. Bom dia pra Yolanda Nascimento. Bom dia, minha querida. Tá participando da nossa live, né? No Facebook Interativo Laguna Carapan. Ainda tem uns minutinhos pra você participar, hein? 9997-1049.

0: mande sua mensagem e participar dos nossos sorteios amanhã.
1: Vai dar tudo certo.
0: Fica firme, vai dar tudo certo.

0: o nosso apoio comercial e já já estaremos de volta, viu?
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0: isso!
1: É isso aí, 8 horas e 34 minutos. Quero mandar um alô aqui, né, pra minha amiga Cleonice. Bom dia, Cleonice! Eu me amarrei. Ela disse assim, bom dia, Sara, me coloca no sorteio, tenha um dia abençoado. Amém, minha querida. Já está participando do sorteio, tá bom? Eu me amarrei. Amanhã vocês podem começar cedinho, né? Entrando pra mim a partir das 7 da manhã. Sara, quero participar do sorteio. Quantos que nós já temos aí pra sortear amanhã, meu amor? Conta aí pra nós, quantos já temos?

0: temos aproximadamente 30 participantes. Só que do açúcar não tem nenhum ganhador. Eu acredito que quem acertar não vai ter nem sorteio, porque o pessoal tá andando ali, raspando, mas tá faltando algumas palavras. O que é que o açúcar falou para o café?
1: Eu não tenho nem ideia, hein? O pior é que ele não me conta a resposta. 99971049. Outra vez da nossa live no Facebook, Interativa Laguna Carapã. Eu me amarrei. Manda pra mim. 99971049.

0: 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Era só chegar, o barbudinho chegou. 3 anos trabalhando na fábrica e a barba esticando. Quando fez 3 anos, eu falei, hoje eu faço surpresa, quero ver se ela me chama mais de barbudinho. Terminei o serviço, cortei a barba, fiquei com o rosto lisinho. Cheguei em casa, ela já tava dormindo, a luz apagada. Falei, agora vai ter a surpresa. Sentei do lado dela e comecei a cutucar ela pra ela acordar. Camomila? Camomila? Ela acordou, levou a mão pra cima, parpou meu rosto e falou, você ainda tá aí? Tá quase na hora do barbudinho chegar.
1: Nós aqui mesmo, né?

Então, pro Adenir, que está fazendo aniversário hoje. 32 anos, filho da dona Terezinha, né? Parabéns pra você, muitas felicidades, muito.

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1: Bem, coloca aquela música Me Apaixonei Pela Menina do Shopping, pelas meninas aqui da a Silvaneia, a Ilza e a Jéssica e o Carlão. Fazendo um favor, se puder tocar pra nós.
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2: É isso aí, bom dia, Carlos. Carlos do mango... participando, né? Vou tentar achar aqui pra você, tá bom? Já colou.
0: Obrigado
2: pela participação, viu?
0: Tá vendo meus metrais?
2: Pessoal aí da Silvia, né? Que são sempre ligadinhos no nosso programa.

0: dia pro Gilberto. Gilberto disse, bom dia. A resposta é, neguinho, é por você que eu me derreto todo.
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0: E aí, ele acertou ou não?
1: Lixiguana que dá... Caçada demolita, maneira velha do botoque da
2: fur... Olha, tá... quente, muito quente.
1: Vaneira velha, muita lembranças metrais. Vaneira velha, de coisas boas.
0: Gilberto, você também tá participando já do nosso sorteio, tá bom?

0: não pode dizer acertou ou errou, porque o sorteio é amanhã, né? Senão aí todo mundo... Mas o pessoal vai ligando, vai falando que vai estar concorrendo. Se for uma pessoa só que ganhar, vai ganhar sozinho, não vai precisar nem entrar no sorteio. Mas se for mais de uma, aí vai ter, né, vai ter logicamente o sorteio.
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2: E fora essa pergunta também vai ter os outros sorteios, tá bom?

Aí entrei no bar pra tomar um refrigerante, chega um senhor com os dois braços quebrados, aquele pelotão de gesso nos braços, encostou em dedo no barcão, falei, machucou, senhor? É, desastre de avião. Falei, o avião caiu? Não, passou lá em cima, eu fui olhar pra cima, caí num buraco. Aí o dono do bar chegou, suas ordens. O senhor me dá um cafezinho. O dono do bar trouxe o cafezinho, botou ali. Será que dá pro senhor botar o açúcar e adoçar pra mim, que eu não posso pegar nada com as mãos, tô com os braços quebrados. Tem que ficar 45 dias com esse pelotão de gesso aqui, não posso fazer nada, o senhor vê a situação do homem. O dono do bar dá. Muito gentil, pegou açúcar, adoçou o cafezinho. Dá pro senhor pôr a xicrinha na minha boca e segurar pra me beber? O dono do bar dá sim. Pegou a xicrinha, pôs na boca dele, ele tomou o café. Será que dá pro senhor tirar o dinheiro aí no meu bolso? Não posso fazer nada com as mãos, os braços estão engessados. O dono do bar dá. Muito educado, enfiou a mão no bolso dele, tirou o dinheiro, cobrou, trouxe o troco. Será que dá pro senhor botar o troco aí no meu bolso? O dono do bar dá sim. Pegou o troco, enfiou no bolso dele. Mais alguma coisa, senhor? O senhor tem banheiro aí? Não, não tem não, senhor.

0: isso aí, a pergunta continua no ar. E o açúcar falou para o café.
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0: Lembrando a vocês que amanhã teremos sorteio aqui na rádio. Nossa programação de amanhã é diferenciada, né? Muito obrigado para você que participou hoje. Amanhã tem mais, hein? Das 7 às 9 da manhã você fica comigo. Show da manhã comigo e com a Antônia, claro.
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0: O homem mais lindo dessa semana.

E você também, linda, minha princesa. E pra você que tem a sua namorada, a sua esposa ou vice-versa, a esposa que tem um namorado ou o marido, também é a mulher e o homem mais bonito desta cidade do mundo. Porque foi o homem que você escolheu, foi a mulher vice-versa que você escolheu. Então, realmente, pra você é a mais bonita, é o mais lindo da cidade do mundo.

0: homem e mulher, não fica olhando pra coisa que não é seu. Olhe pra sua esposa e pro seu marido.
1: E cuide dela, né? E cuide dele.
0: E cuide um do outro.
2: Aguenta, coração!
1: Ficando melhor. 8:50, dá tempo pra você mandar a sua mensagem no 99971049, respondendo a pergunta ou dizendo assim: Sara, quero participar do sorteio. O sorteio é amanhã, hein?

0: já vamos nos despedindo, né?
1: Desculpe desse jeito, assim não dá.
2: É isso daí. Vamos já estar encerrando com a nossa oração final. Finalizando. Assim, vamos estar orando e se despedindo, eu, o Antônio e a Sara. Maravilhoso Deus, em nome de Jesus, nós te agradecemos pelo dia, pelo trabalho, te agradecemos por este programa, a todos os ouvintes que estiveram nos ouvindo. Senhor, meu Deus, a toda esta cidade, que o Senhor esteja abençoando. Pai amado, Deus poderoso, desde já nós te agradecemos. Fica conosco e até amanhã.

0: E eu também vou aqui, né, me despedindo hoje, agradecendo a Deus por mais um dia de trabalho, agradecendo por todas as participações, pela sua audiência, porque aqui quem faz a festa é você.
1: Esse é o nosso time.

0: restaurar a minha alma. Bom dia, Espírito Santo.
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0: Louvado seja nosso Senhor Jesus Cristo, para sempre seja louvado. É quinta-feira eucarística, é quinta-feira da presença real de Jesus na Eucaristia. Graças e louvores se deem a todo momento ao Santíssimo e Diviníssimo Sacramento. Quero saudar a todos em plena novena do Sagrado Coração de Jesus, sétimo dia. Saúdo a todos que acompanham pela rádio Evangelizar, de onde tudo começa, as rádios irmãs, cujos nomes cito neste momento.
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0: Saúdo a você pela TV Evangelizar, sinal digital em todo o país, em várias cidades, canal aberto. Pelo YouTube Padre Manzotti Oficial e pelos aplicativos da Associação Evangelizar é Preciso e as plataformas digitais. Queridos filhos e filhas, quinta eucarística, sétimo dia do Sagrado Coração de Jesus,

0: contagem regressiva para as 24 horas na presença do Senhor. Iniciemos em nome do Pai, do Filho e do Espírito Santo. Amém. Naquele tempo, disse Jesus a seus discípulos: nem todo aquele que diz Senhor, Senhor entrará no reino dos céus, mas o que põe em prática a vontade do meu Pai que está nos céus. Naquele dia, muitos vão dizer: Senhor, Senhor, não foi em teu nome que profetizamos? Não foi em teu nome que expulsamos demônios? Não foi em teu nome que fizemos milagres? Então, eu lhes direi publicamente: jamais vos conheci. Afastai-vos de mim, vós que praticais o mal. Portanto, quem ouve estas minhas palavras e as põe em prática é como um homem prudente que construiu a sua rocha, sua casa sobre a rocha. Caiu a chuva, vieram as enchentes, os ventos deram contra esta casa, mas a casa não caiu, porque estava construída sobre a rocha. Por outro lado, quem ouve essas minhas palavras e não as põe em prática é como um homem sem juízo que construiu sua casa sobre a areia. Caiu a chuva, vieram as enchentes, os ventos sopraram contra a casa e a casa caiu e a sua ruína foi completa. Quando Jesus acabou de dizer estas palavras, as multidões ficaram admiradas com seu ensinamento. De fato, ele as ensinava como quem tem autoridade e não como os mestres da lei. Senhor, não basta dizer Senhor, Senhor, não basta. Podem ser palavras ditas mecanicamente, automaticamente. Que essas palavras, Senhor, Senhor, reconhecimento do Messias, venha com a prática da vida. Por isso, Senhor, dai-nos a graça de fato sermos aqueles citados no Evangelho, pessoas a praticar o bem, pessoas a praticar a palavra de Deus. Senhor, a sua comparação é muito atual. Construir a casa sobre a rocha, o primeiro amor. Construir a casa sobre os fundamentos evangélicos. Construir o edifício que é a nossa própria vida. Não pensemos na casa como família. Aqui, pensemos, a nossa vida está alicerçada onde? Em que? Porque chuvas virão, tempestades virão, mas não irá ruir aquilo que foi construído no Senhor.
1: Pensemos, a nossa Senhor vida Deus, está alicerçada
0: amado
1: onde?
0: Amado Deus.
1: Em que?
0: Se por acaso os nossos fundamentos não estiverem de acordo, se os nossos alicerces forem fracos, retire, Senhor, porque a tempestade vem. A tempestade vem. Senhor Deus, quero construir minha casa sobre a fé. A fé. Fica a pergunta para todos e cada um de nós: onde eu construí a minha espiritualidade? Onde eu construí as bases da minha relação?

0: com Deus, da minha relação com o próximo. Senhor, amado Deus, eu quero ter alicerces profundos. Eu quero ter este alicerce baseado na palavra, que diante das tempestades eu não ceda, diante das provações eu não desmorone, diante do medo eu não recue. Sim, Senhor, eu quero proclamar: Senhor, Senhor, mas com a vida. Nesta quinta eucarística, tem alguém que você quer colocar em oração? Nessa quinta eucarística, tem alguém que você quer rezar? É o momento de você dizer: Senhor, na tua presença real, corpo, sangue, alma, divindade, eu coloco esta minha causa. Eu coloco este meu pedido. Eu coloco este meu clamor. Pense de novo. Qual a intenção para o dia de hoje? Eu vou para o intervalo, eu volto já. Volte comigo.
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0: 24 horas de oração, faltam 2 dias. 24 horas. Será neste sábado e domingo. Primeiro, eu insisto, você, Curitiba, região metropolitana, venham. Vocês, caravanas que se organizaram, já deram os nomes, porque eu gosto de se... Primeiro, eu insisto, você, Curitiba, região metropolitana, venham. Vocês, caravanas que se organizaram, já deram os nomes, porque eu gosto de citar os nomes das caravanas. Entre em contato 0800 410 6060. A programação, ela começa no sábado, dia 27, às 19 horas, missa de abertura. E o tema geral, chagas que curam, amor que restaura. Você que pode, vai ficar em casa, no Brasil e fora dele, pode acompanhar pela TV Evangelizar, pelos aplicativos, pelo YouTube Padre Manzotti, que irá transmitir na íntegra, todas as 24 horas. Às 19 horas, Santa Missa de Abertura. Depois, pregação, adoração, você sabe, sempre intercalado com isso. À meia-noite, Santa Missa, passeio com o Santíssimo Sacramento. Às 6 da manhã, depois às 8, depois às 11 horas, mais uma missa. À tarde, toda voltada à misericórdia, ao coração de Jesus. E teremos às 18 horas, missa de encerramento das 24 horas, na presença do Senhor no domingo, com a coroação da imagem do Sagrado Coração de Jesus. Faltam 2 dias, contagem regressiva. Você venha participar presencialmente. Acolhemos com carinho. Acompanhe pela TV Evangelizar, Rádio Evangelizar e pelo YouTube Padre Manzotti na íntegra. Ítalo, que a paz de Jesus esteja com você. Ítalo.
1: Sua bênção, padre.
0: Bom dia, Deus abençoe.
1: Eu gostaria de pedir a senhora...
0: Você fala de onde? Tá bom, você fala de onde, filho?
1: De São Gonçalo, Rio Grande do Norte.
0: São Gonçalo, Rio Grande do Norte, do lado de Natal, isso, né?
1: Isso, região metropolitana.
0: Isto. O que que você ia pedir?
1: São aconselhamento.
0: Aconselhamento. Que o Divino Espírito Santo nos ilumine. Vamos lá.
1: Sobre aconselhamento, é que eu fui casado. Sou casado há 7 anos. E a gente está passando por um período difícil. E eu vou fazer um resumo. Um resumo bem rápido. A gente foi casado, eu não fui um bom marido durante esse tempo todo. A gente tem um comércio e durante esse tempo eu maltratei muito ela. E aconteceu que houve uma traição, eu confessei a ela, e desse tempo pra cá eu tô com depressão.
0: Tá cortando, filho. Filho, a ligação tá cortando. Eu escutei até a parte. Vocês são casados há 7 anos e você está passando por um momento difícil. Você não tratou bem ela e você cometeu um adultério. Até aí eu escutei. O que segue depois, fala mais alto, por favor.
1: E durante esse tempo que eu confessei ela do adultério, fiquei com depressão e ansiedade, onde acabou com o casamento da gente, porque, assim, a gente nunca estabelecia uma relação saudável. Sim. E durante o que levou ao nosso fim foi uma crise que eu tive, onde eu fui agressivo, e acabou que ela botou uma medida protetiva e a gente está separado.
0: Certo. Filho, Ítalo,

0: Veja, o que você está hoje pedindo? O que teu coração pede hoje?
1: Assim, ela me apresentou o caminho a Deus. Hoje eu quero seguir o caminho de Deus. E a mudança de dentro,
0: você
1: de
0: está
1: dentro para fora.
0: Você está pedindo a mudança da sua própria vida?
1: Sim.
0: É isso que eu estou entendendo? Você reconhece, sinceramente, você reconhece o quanto errou?
1: Sim.
0: E você quer mudar?
1: Sim. Muito.
0: Tá. Você começou a ter atitudes de mudança, por exemplo? Atitudes de se afastar das más companhias?
1: Sim, eu parei de beber, meus amigos, eu não tenho mais nenhum, porque eram todos que me levavam para o mau caminho.
0: Tá.
1: Agora sim, eu sei que é difícil, porque é difícil acreditar em mim, pelo tempo que tudo que eu fiz errado.
0: Entendo. Entendo e não te julgo. Eu apenas acolho a sua partilha. Vocês estão separados há quanto tempo?
1: Tem um mês.
0: Um mês. Filho, você...
1: A gente tem três filhos.
0: Você sabe, por si só, que é difícil acreditar alguém que 7 anos maltratou, 7 anos foi uma pessoa, dizer que mudou em um mês. Você sabe disso, né?
1: Sei, sim.
0: Então, continue nesse caminho de conversão. E dê tempo ao tempo. Você precisa ser sereno agora. Sereno até com você. Eu repito de novo. Ela tem motivos para duvidar da sua mudança. Ela teve que agir com segurança policial. Porque você a agrediu. Você
1: sim,
0: sabia que você podia estar preso.
1: Sim.
0: Agressão é prisão.
1: Mas não foi agressão física, eu fui agir agressivo, mas não foi agressão física.
0: Certo. Tudo bem. Só que dê tempo ao tempo, filho. Agora o importante é você não deixar essa depressão e essa ansiedade te consumir. Se ela perceber, e isso é natural, tem que voltar a confiança, o encanto e perceber que não vai voltar a ser como era antes. Porque vou ser bem sincero para você, o maior medo dela, talvez ela até te ame. Eu não duvido que ela o ame, que ela te aguentou 7 anos e você tratando ela mal. Ela pode ter cansado, não é cansado de você, daquilo que você se tornou. Você entende, filho?
1: Sim.
0: Então, primeiro, não desanime de buscar essa mudança, essa conversão, que foram palavras suas. E dê tempo ao tempo, um mês, espere a poeira baixar. Mostre, não fale que mudou, mostre que mudou. Então, não desanime agora, não desanime, o primeiro passo já aconteceu. O reconhecimento do erro. O segundo, o desejo de mudança. Vamos rezar juntos? Podemos?
1: Podemos, sim, padre.
0: Então reza comigo, Senhor.
1: Senhor.
0: Eu me arrependo.
1: Eu me arrependo.
0: De todo o coração.
1: De todo o coração.
0: De todo o mal que eu fiz.
1: De todo o mal que eu fiz.
0: De como eu tratei mal minha esposa e minha família.
1: De como eu tratei mal minha esposa e minha família.
0: Pela traição.
1: Pela traição.
0: E pela agressão.
1: E pela agressão.
0: Me ajude a uma conversão, Senhor.
1: Me ajude a uma conversão, Senhor.
0: Ítalo, isso não é uma confissão válida. Por favor, fique na linha, eu volto, que falta algo a lhe dizer. Você pode aguardar?
1: Aguardo, sim.
0: E eu volto já e volto com a leitura orante. Volte comigo.

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0: nós vamos para a leitura orante, mas antes eu estou falando com Ítalo de Natal, Rio Grande do Norte, de São Gonçalo. Ítalo, eu só pedi para você esperar para te dizer algo importante. Você está preparado agora para uma boa confissão. Então, o que eu oriento você? Procure um padre ali em São Gonçalo e faça uma boa confissão. O que você contou para mim é matéria de confissão. A oração que fizemos é uma consciência e um ato de pedido de perdão. Mas nada tão importante quanto procurar um padre, confessar e receber a confissão sacramental. Você entendeu, filho?
1: Entendi. Eu não sou batizado, não, padre.
0: Filho.
1: Eu entrei no crisma agora.
0: Entendi.
1: E aconselhado pelo padre.
0: Ah, que
1: entrei
0: bom.
1: No crisma agora.
0: Tá, então não dá pra confessar. Você tá no processo chamado de catecumenato, catequese de adulto, não é?
1: Exatamente.
0: Então.
1: E quem me apresentou Deus foi ela.
0: Que
1: ela
0: bom.
1: Que me levou pra igreja.
0: Então, filho, mesmo tendo acontecido isso, esta separação, continue fazendo a catequese. Continue. Não desista. Se ela te apresentou Deus, agora você siga o caminho de Deus pelas suas pernas. Primeiro batismo, primeira comunhão e crisma. O que eu quero só insistir, não é por causa disso que você vai desanimar. Mostre que mudou. E a reaproximação acontecerá. Tá bom, filho?
1: Tá bom.
0: Que Deus te abençoe nas santas chagas. Eu acolho a tua dor. Parece que é uma coisa sem, uma angústia sem fim. E se você perceber que aumentar essa depressão e angústia, apesar de que você tem um motivo, mas procure ajuda médica.
1: Eu tô fazendo tratamento.
0: Tá bom. Então siga com isto também. Que Deus abençoe Ítalo, de São Gonçalo do Amarante, Rio Grande do Norte. Nós temos a TV Evangelizar.

0: canal aberto 16.1. Lá tem a rádio 98 FM de Felinto Rodrigues Filhos, que nos transmite. Rádio FM 87.9 aqui no Neto. Rádio Rural FM Ivanildo da Silva da Obra de Maria. Arcebispo Dom João Santos Cardoso da Arquidiocese de Natal. Antes de entrarmos na leitura orante, escute o que as pessoas têm dito sobre. Inclusive, você pode ligar 041-3221-6060. Escute.
1: Que é Renata de Belo Horizonte.
0: Pois não.
1: Vim, né, através desse áudio, falar sobre essa leitura orante
0: que
1: da
0: bom.
1: Carta aos Coríntios.
0: Opa!
1: Acabei de escutar aqui ao lado do meu filho e serviu para mim como uma luva, né? Ontem mesmo eu questionava sobre os planos de Deus em minha vida, sobre
0: Sim.
1: alguns acontecimentos do dia a dia,
0: certo.
1: das etapas que a gente passa, e questionamentos mesmo que, aos meus olhos, eu não vejo sentido, que veio em meu entendimento,
0: Entendi.
1: Né? Que veio também me confortar, vem falar do Espírito Santo, que os planos de Deus não são os meus planos.
0: Isto.
1: E eu preciso enxergar o que é a minha
0: é um
1: missão
0: processo.
1: Através dos olhos de Deus e não através do meu entendimento, o qual muitas das vezes não faz sentido nenhum. Então
0: Entendi.
1: Eu peço a Deus que a cada dia me capacite,
0: Amém.
1: Que me torne sensível, né, a esse olhar e
0: Isso.
1: que eu possa ser digna também de receber esses dons do Espírito Santo e entender Amém. A minha missão aqui neste mundo. Fica com Deus. Amém.
0: Amém. Meu grande abraço, Renata. Fico feliz. Meu abraço a Belo Horizonte. Que bom que a palavra de Deus te iluminou. Lá nós temos canal aberto, gente. Diga para toda Belo Horizonte, você que me escuta em Belo Horizonte, tente sintonizar TV Evangelizar, canal 15.1. Repito, Belo Horizonte, canal 15.1. Sintonize na sua casa. Temos quem nos transmite a Rádio Cultura M, Rádio América FM. Minha saudação ao Padre Samuel Fidelis, ao Artilha de Oração.
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0: E hoje o texto nos leva a 1 Coríntios, capítulo 4, versículo 1 a 13. Esse é o trecho inteiro, mas eu vou chamar a atenção para alguns versículos. Depois você pode fazer a leitura sozinho, completa. É um texto extremamente questionador. Capítulo 4, versículo 1. Como vocês devem tratar como servidores de Cristo que foram encarregados de administrar? Administradores. Administradores, eis uma dica. O que se exige de quem tem responsabilidade é que seja fiel ao Senhor. Podemos entender isso na comunidade, mas podemos entender isso na política. Podemos entender isso num ambiente de trabalho, num gestor. Podemos, volto a dizer, na comunidade, Paulo escreve para a comunidade, quem tem cargos de coordenador, não é para mandar, não é para exercer autoridades inescrupulosamente. Seja fiel ao Senhor. Paulo está vivendo um momento em que ele está sendo muito criticado. A primeira carta de Paulo, eu já lhes expliquei, ele escreve depois de ter recebido muitas críticas. Por isso ele acabou de falar de ninguém é de Pedro, ninguém é de Paulo, ninguém é de Apolo. Então ele diz assim: a minha consciência está limpa. Mas isso não prova que sou de fato inocente. Quem me julga é o Senhor. Portanto, não julguem ninguém antes da hora. Espere o julgamento final. Por quê? Agora vem o que é importante. Ele trará luz aos segredos escondidos e escuros e mostrará intenções que estão no coração das pessoas.

0: Então, um receberá de Deus os elogios que merece. Não julgue a ninguém. Quem vai trazer luz na nossa vida? Deus. Por isso, traga luz, Senhor. Jesus, ilumina, Senhor. Jesus, esclarece, Senhor. Por isso, quando nos vemos em situações, até que nos sentimos injustos, peça a verdade. Quando você está lidando com uma situação dentro de casa, que você não entende de onde está vendo tanta briga, peça luz da verdade. Quando você está vendo um filho que está tendo comportamentos estranhos, reze, traga a luz da verdade. Eu vou repetir de novo, ele trará a luz para os segredos escondidos e mostrará as intenções que estão nos corações das pessoas, eu diria, as verdadeiras intenções. Por isso, sempre peçamos, não só para os outros, mas para nós mesmos, Senhor, traga luz para a minha vida e revele as minhas verdadeiras intenções. Eu paro por aqui, mas não termino por aqui, porque eu quero continuar, que ainda vem nesta perícope, neste texto, algo grandioso. Por isso eu vou para o intervalo e volto já, volte comigo.
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0: E o texto que eu sugiro que você leia depois por conta própria inteiro, 1 Coríntios capítulo 4, versículo 1, e hoje eu vou até o 16, ele vai dizendo, Paulo vai dizendo, Deus lançará luz. Depois ele diz, nada justifica se orgulhar, e vocês estão cometendo este erro. Nada justifica julgar, e vocês estão julgando. Vocês estão como que reis, ele até usa, já estão ricos? Pois bem, que bom se vocês fossem reis de verdade, porque nós, olha o que Paulo vai dizer, somos como pessoas condenadas a morrer em público, como espetáculo para o mundo inteiro. E volta ao tema de ontem. Por causa de Cristo, nós somos loucos. Lembra que eu falava sobre a loucura de Deus? Versículo 11. E aqui não posso deixar passar. Agora temos passado fome e sede. Temos vestido trapos. Temos recebido bofetadas por Cristo. Não temos lugar certo para morar. Por Cristo, loucura. Temos nos cansado de trabalhar para nos sustentar. Atenção, toca o sino, sacristão, a corneta. A corneta, homem. Escute o que ele está dizendo. Quando somos amaldiçoados, nós abençoamos. Você age assim? O evangelho de hoje diz, nem todo aquele que diz Senhor, Senhor entrará no reino dos céus, mas quem pratica. Quando amaldiçoado, nós abençoamos. Quando perseguidos, aguentamos com paciência. Quando insultados, respondemos com palavras delicadas. Fazemos isso? Ou respondemos à altura? Quando considerados lixo, e até agora somos tratados como a imundice deste mundo. Loucura de Cristo. Termino deixando um questionamento. Como agimos? Será que estamos loucos por Cristo? E isso deveríamos ser a linguagem paulina. Quando somos amaldiçoados, nós abençoamos? Quando somos perseguidos, aguentamos com paciência? Quando insultados, respondemos com palavras delicadas? Não tenha receio de ser considerado lixo. Por Cristo, não. Esta foi a leitura orante de hoje. E que leitura, hein? Depois, pegue o seu celular no WhatsApp e mande o que essa palavra te tocou. Lígia, que a paz de Jesus esteja com você, Lígia.
1: Olá, padre. Bom dia.
0: Bom dia,
1: padre.
0: De onde você
1: que
0: fala?
1: Alegria. Eu tô falando de Brasília.
0: Um prazer falar com você, querida.
1: Como que emoção falar com o senhor, como, não acredito.
0: Como que você me acompanha?
1: Aqui temos a Rádio Nova Aliança e eu acompanho pela internet.
0: Tá certo, meu abraço Nova Aliança, estive ali faz pouco tempo em Brasília.
1: Isso, eu estive lá também,
0: padre. Que coisa boa.
1: Ah, quando eu soube que o senhor viria, eu fui, nossa, eu falei, com certeza eu vou.
0: E valeu a pena?
1: Muito.
0: Que bom, querida.
1: Nossa, Deus ali... No Sagrado Coração de Jesus já foi me preparando, padre, porque no dia seguinte eu sou um milagre de Jesus.
0: O que aconteceu? O que aconteceu?
1: No dia seguinte aconteceu um acidente horrível, padre.
0: Oh, meu Deus.
1: Eu fui para um velório, padre, de um cunhado do meu esposo. E na volta para casa... Nós sofremos um acidente. Um outro carro jogou o carro.

0: pra cima da gente. E ali eu só clamava Nossa Senhora, pedindo, mãe, não deixa o pior acontecer com a gente.
1: Sim.
0: E nesse momento, padre, a gente foi jogado pro outro lado da pista, caímos numa ponte, num barranco.
1: Misericórdia.
0: E ali Deus e Nossa Senhora segurou a gente. Jesus da misericórdia que me salvou, salvou meu esposo e mais duas cunhadas minhas. Elas não tiveram nada. O meu esposo, ele machucou o rosto, quebrou o nariz.
1: Sim.
0: Eu, né, tive costelas quebradas e o pulmão perfurado. E até então eu não sabia, né? Porque no momento ali do acidente, eu achei que era só meu esposo que estava em casa, o pior. Mas quando a gente foi levado para o hospital, eu aqui era a vítima mais que estava em perigo.
1: Entendi.
0: Tive que fazer uma cirurgia de emergência, né? Para colocar um dreno, para drenar o pulmão.
1: Certo.
0: E ali nesse momento, padre, foi que eu escutei Jesus da Santa Chagas falando comigo. No momento que foi colocado a anestesia, que eu tive que tomar a anestesia geral. E aí eu fechei meus olhos e me entreguei, Jesus. Eu achei que eu ia morrer naquele momento.
1: Entendi.
0: Eu só clamava, Jesus, me abençoa, Jesus, me salva. E realmente, padre, eu escutei a voz de Jesus comigo. Jesus, minha filha, eu estou contigo, você vai ficar bem. Eu escutava a voz de Deus.
1: Que
0: maravilha. E não sei se sonho ou pela, né, por estar anestesiada, mas eu via perfeitamente eu caminhando, Jesus conversando comigo
1: que
0: e
1: linda.
0: Falando que tudo ia ficar bem, padre.
1: É uma pessoa de fé.
0: Eu me apeguei.
1: É, uma pessoa de fé. É isso. Então, por essa grande graça, diga, graça recebida.
0: Graça recebida, graça testemunhada, toca o sino, sacristão.
1: Diga, eu sou um milagre, não, melhor, minha família é um milagre.
0: Minha família é um milagre.
1: De Jesus,
0: das santas
1: chagas.
0: Amém. Padre, amém.
1: Quer deixar alguém em oração?
0: Deixar. Sim, padre, eu quero deixar minha mãe, Maria dos Reis,
1: tá.
0: Que vai ter que fazer uma cirurgia no coração,
1: tá
0: vai
1: bom.
0: Ter que colocar um stent, ela tá muito doente, né, assim, tem uns 2 anos que a gente sofre com ela, ela tem um problema na mente, que a gente acredita que seja Alzheimer, porque ela tá tendo muito esquecimento,
1: tá.
0: Mas que eu creio que Jesus das Santas Chagas, ela é uma mulher de fé, e ela vai ser curada, em nome de Jesus.
1: Tá bom.
0: Quero colocar o meu esposo, né, que precisa ainda fazer a cirurgia. O nariz dele foi colocado no lugar, mas ele precisa fazer uma cirurgia.
1: O nome dele?
0: Adilson.
1: Tá.
0: Adilson Alves. Meu filho e minha filha, Júlia e Miguel.
1: Tá.
0: E minhas irmãs, que foram os anjos quando eu estava no hospital e ficaram comigo.
1: É.
0: Que é a Lívia e a Lilian e a família deles.
1: Tá certo.
0: Que Deus
1: abençoe, Lígia, um prazer ter falado com você, louvado seja Deus, de Brasília, YouTube, Nova Aliança FM, Padre Carlos Alberto Cardeal, Dom César Costa, de Brasília. Escute esse testemunho, dá tempo? Vem rapidinho, vai lá.
2: Meu nome é Tiago.
1: Tiago.
2: Eu queria deixar meu testemunho aqui, sábado passado, eu estava viajando de carro, atravessando o Paraná, indo para Chapecó fazer
1: Oi.
2: Um concurso público.
1: Ah.
2: E durante a viagem eu estava ouvindo a rádio, o programa do senhor.
1: Sim.
2: E como era, a gente estava celebrando São José.
1: Ah.
2: O senhor falou que a gente pode, sempre que precisar, pedir para São José interceder
1: Isso.
2: por nós.
1: Com certeza.
2: E durante o programa foi o que eu fiz. Eu pedi a ele a graça de ser aprovado no concurso que eu estava indo fazer.
1: Opa.
2: E nesta sexta-feira saiu o resultado. Deus me abençoou. Tenho certeza, por intercessão de São José, tive essa graça alcançada. Então, como o senhor nos diz, né? Que graça alcançada
1: é graça
2: testemunhada. É com muita alegria e gratidão a Deus que eu envio esse testemunho. Muito obrigado.
1: Deus abençoe, Tiago, andando de carro. E é assim, você vai mudando de estação para estação, das 10 às 11, o Brasil acompanha a experiência de Deus. Eu volto já, volte comigo.
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Hoje é aniversário do arcebispo Dom Ayrton José dos Santos, da Arquidiocese de Mariana, Minas Gerais. 93 FM de Guarapuava, Paraná, aniversário da rádio. Meio Norte, Cariri FM, Brejo Santo, Ceará. Nativa FM, Cláudia, Mato Grosso. Nortinet, Santana do Araguaia, Pará. Filhos amados, eu convido vocês agora a fazermos um momento de oração. Rezemos juntos. Rezemos pelos mortos no terremoto da Venezuela. O que aconteceu? Mais de 160 mortos, quase 1000 feridos na Venezuela no início desta quarta-feira. E o número aumenta nas próximas horas diante das destruições. Prédios inteiros, casas desabaram em Caracas, em outras cidades da Venezuela. Nessa manhã de quinta-feira, equipe de resgate estão trabalhando na busca dos sobreviventes. Foi decretado estado de emergência no país.

país. O tremor foi sentido até Manaus e Belém. Rezemos por todos eles, juntos, por todos os que estão sofrendo, por todos os que estão vítimas deste grande terremoto na Venezuela. Pai nosso que estais no céu, santificado seja o vosso nome. Venha a nós o vosso reino, seja feita a vossa vontade, assim na terra como no céu. O pão nosso de cada dia nos dai hoje. Perdoai-nos as nossas ofensas, assim como nós perdoamos a quem nos tem ofendido. E não nos deixeis cair em tentação, mas livrai-nos do mal. Amém. Senhor, pelas tuas santas chagas, diante dessas imagens, nós te pedimos, Senhor, proteja aqueles que estão passando por privações e dificuldades. Conforte os familiares daqueles que morreram e dê força para estes que perderam tudo se reerguerem. Nossa profunda oração e solidariedade a toda a nação da Venezuela e a todos que estão no trabalho da busca de sobreviventes. Jesus das Santas Chagas os abençoe. Amém. Filhos amados e povo querido, faltam 2 dias para as 24 horas na presença do Senhor. Se organize vindo conosco ou se programando para acompanhar em casa. 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E muitas missas, adorações e terças sejam rezados por você e sua família. Amém. Sagrado Coração de Jesus, rezemos, 7º dia. Ó Jesus, no seu Sagrado Coração, eu confio as minhas intenções nesta novena. Sagrado Coração de Jesus, fonte de todo bem e de toda graça, onde procurarei a não ser no tesouro que contém todas as riquezas da vossa clemência e bondade? Onde baterei a não ser a porta do vosso coração, pelo qual o próprio Pai vem a nós e nós vamos a Ele? A vós, pois, Sagrado Coração de Jesus, recorremos. Em vós, Sagrado Coração de Jesus, encontro consolação quando aflito, proteção quando perseguido, força quando oprimido de tristeza. No teu coração, Jesus, encontro luz quando envolto nas trevas da dúvida. Sagrado Coração de Jesus, eu tenho confiança em vós. Doce Coração de Jesus, sede o meu amor. Amado seja por toda parte o Sagrado Coração de Jesus. Sagrado Coração de Jesus, venha a nós o vosso reino. Sagrado Coração de Jesus, eu tenho confiança em vós e por isso nesta novena, hoje, 7º dia, faço o meu pedido. Sagrado Coração de Jesus, eu tenho confiança em vós. Jesus, manso e humilde de coração, fazei o meu coração semelhante ao vosso. Jesus, manso e humilde de coração, fazei o meu coração semelhante ao vosso. O Senhor esteja convosco. Ele está no meio de nós. Abençoai, Senhor, a água, a roupa dos enfermos, as fotos de família. Abençoai as caravanas que já começam a se deslocarem, as pessoas que começam a se dirigirem ao santuário. Abençoai, Senhor, desde já as 24 horas de oração. Mas hoje uma bênção muito especial a todas as vítimas do terremoto da Venezuela.
por todos os que morreram, as famílias.

Famílias que ficaram, pelos que perderam tudo. Abençoai, Senhor, as equipes que buscam sobreviventes, pelos méritos das Santas Chagas, em nome do Pai, do Filho e do Espírito Santo. Amém. É o último dia do Livro Ouro. De hoje para amanhã, eu termino com as imagens do Livro Ouro, com a música Manda Teus Anjos. 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
1: Hoje eu gostaria de falar para você que tem 50, 60 e até 70 anos de idade. A coragem de recomeçar depois de muito tempo. Existe uma mentira que muitas pessoas acreditam sem perceber. A de que existe uma idade certa para viver. Uma idade para sonhar, uma idade para mudar, uma idade para começar. E quando chegam aos 50 anos, aos 60, algumas pessoas olham para trás e pensam que o tempo das grandes transformações já passou. Mas a vida, ela não funciona assim. Os 50 anos, os 60, não representam o fim de uma estrada. Representam a experiência de quem já caminhou o suficiente para entender que a vida é muito mais do que imaginava aos 20. Nessa fase, muitos carregam cicatrizes, algumas visíveis, outras invisíveis. Há sonhos que deram certo, há planos que não aconteceram, há perdas que deixaram marcas, há arrependimentos, há saudades e há também uma enorme bagagem de aprendizados que só o tempo é capaz de oferecer. Talvez você tenha chegado aos 50 anos e esteja se perguntando se ainda vale a pena mudar de profissão, iniciar um novo relacionamento, abrir um negócio, escrever um livro, voltar a estudar ou perseguir um sonho antigo. E eu lhe respondo: por que não? Quem foi que determinou que a vida possui prazo para recomeçar? Quem decidiu que os sonhos têm data de validade? A verdade é que muitas pessoas envelhecem não porque os anos passaram, mas porque desistiram de acreditar nas possibilidades. Continuam respirando, mas deixaram de sonhar. Continuam vivendo, mas abandonaram a esperança de construir algo novo. Os 50, os 60 e até os 70 anos podem ser uma das fases mais bonitas da vida, porque existe algo que a juventude ainda não possui: perspectiva. Você já sabe que nem tudo precisa ser perfeito. Já aprendeu que algumas preocupações eram desnecessárias. Já descobriu que a opinião dos outros não pode dirigir a sua existência. Já entendeu que o tempo é precioso demais para ser desperdiçado tentando agradar todo mundo. A recomeçar nesse patamar exige coragem. Coragem para abandonar velhas crenças. Coragem para admitir que ainda existem sonhos guardados. Coragem para enfrentar o medo do julgamento. Coragem para ouvir aquela voz interior que continua dizendo: ainda dá tempo. E na maioria das vezes dá mesmo. Talvez você não tenha a mesma velocidade de antes, mas possui algo muito mais valioso: maturidade. Talvez não tenha todas as respostas, mas possui experiência. Talvez ainda sinta medo, mas agora sabe que o medo não precisa impedir seus passos. A vida não pergunta quantos anos você tem. Ela pergunta o que você pretende fazer com os anos que ainda possui. Por isso, se existe algo que seu coração deseja realizar, não espere o momento perfeito. Ele provavelmente nunca virá. Comece agora, comece pequeno, comece com o que você tem. Comece apesar das dúvidas, porque um dos maiores arrependimentos da vida não é ter tentado e falhado. É olhar para trás e perceber o que não tentou. Os 50, 60 anos e mais não são o encerramento de uma história. Podem ser o início do capítulo mais autêntico, mais consciente.

Consciente e mais significativo de toda a sua vida. E talvez o melhor ainda esteja por vir. 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

0: Obrigado! Valeu, Gé!
1: O Brasil ainda convive com um desafio histórico quando o assunto é saneamento básico. Cerca de 33 milhões de pessoas não têm acesso à água tratada e aproximadamente 90 milhões vivem sem coleta de esgoto, segundo o Instituto Trata Brasil. Diante da meta de universalização dos serviços até 2033, o avanço necessário passa pela chamada inclusão sanitária, considerando as diferentes realidades do país. É o que analisa o vice-presidente de Relações Institucionais da empresa de saneamento AEGEA, Rogério Tavares.
2: A questão central, muito mais do que o investimento em si, é conseguir transformar os recursos que você captou efetivamente nas obras, nas redes, nas estações de tratamento, etc., que você precisa fazer. Para isso é preciso de escala, capacidade operacional, fundamentalmente de governança. Você precisa ter operadores, empresas que tenham tamanho suficiente, experiência, conhecimento do setor e eficiência embarcada para poder dar conta disso.
1: Os maiores desafios estão justamente nas áreas mais vulneráveis, como periferias urbanas, comunidades em encostas e regiões ribeirinhas, por exemplo. Soluções convencionais muitas vezes não funcionam e exigem adaptações de engenharia para garantir a água tratada e a coleta de esgoto.
2: Você faz uma inclusão sanitária dessas pessoas, resgatam a dignidade delas, porque elas passam a ter água tratada para beber, o efluente, o esgoto que é gerado, não fica mais correndo em frente às casas. Eles passam a ter um benefício de um serviço que traz melhoria nas condições de saúde, melhoria, vamos dizer, no acesso à educação para os filhos, e passam a ter melhores condições para um desenvolvimento futuro, para uma ascensão social.
1: A experiência destacada tem como base a atuação da AEGEA em 893 municípios de 15 estados, com atendimento de mais de 39 milhões de pessoas. Grupo Rádio Web, 25 anos. Áudio que amplifica conexões. Produção e reportagem, Bruno Moreira.
3: 10 horas e 13 minutos.
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0: Os trabalhadores e trabalhadoras que nasceram nos meses de julho e agosto estão habilitados para receber o pagamento do abono salarial PIS/PASEP 2026. De acordo com o que informa o governo federal, tem direito ao benefício aqueles que receberam no ano base de 2024 remuneração média de até R$ 2.766. Também compõe a lista de requisitos a necessidade de o trabalhador estar cadastrado no PIS/PASEP, Programa de Integração Social ou Programa de Formação do Patrimônio do Servidor Público, há pelo menos 5 anos. É necessário ainda ter trabalhado com carteira assinada para empregadores contribuintes por pelo menos 30 dias no ano base, além de ter os dados informados corretamente pelo empregador na relação anual de informações sociais ou no e-social. Entre as alternativas de saque está a rede Banco 24 Horas, que é gerida pela empresa Tecban. O gerente de produtos e canais de distribuição da Tecban, Rodrigo Maranini, lembra a data limite para resgatar o valor.
1: Este abono salarial é um benefício no valor de até um salário mínimo, concedido anualmente a trabalhadores da iniciativa privada e também a servidores públicos que atendam aos requisitos do programa. Neste momento, o benefício é destinado a trabalhadores que nasceram nos meses de julho e agosto, e os valores ficarão disponíveis para saque até o encerramento do calendário, que neste ano é 30 de dezembro. Então, é importante as pessoas sacarem esse valor em 2026.
0: Rodrigo Maranini também reforça a abrangência da rede.
1: O Banco 24 Horas, ele consegue, de uma forma muito rápida e prática, auxiliar o beneficiário para verificar se o seu crédito já está disponível na conta dele. Hoje, a rede Banco 24 Horas está presente em mais de 2.100 municípios espalhados pelo Brasil. São mais de 150 instituições conectadas em um único ponto de atendimento, o que permite ali a população realizar diversas transações, como saque, consulta, pagamentos, recarga de celular, e com muita conveniência e agilidade.
0: O valor pago é proporcional ao tempo de serviço. Ele equivale ao salário mínimo vigente dividido por 12 e multiplicado pela quantidade de meses trabalhados. Vale lembrar, o salário mínimo deste ano é de R$ 1.600.

R$ 21. A consulta em relação ao benefício pode ser feita pelo aplicativo Carteira de Trabalho Digital, pelo portal gov.br, pela Central Alô Trabalho no telefone 158 ou diretamente nas instituições financeiras responsáveis pelo pagamento. Agência Rádio Web, produção e reportagem, Diego Abrião.

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0: texto compartilhado pelo presidente dos Estados Unidos reforça um receio que já vem sendo debatido no Brasil: a possível interferência nas eleições de outubro. O conteúdo publicado por Donald Trump nesta semana trata a disputa presidencial brasileira como um teste decisivo para o futuro do conservadorismo na América Latina. Além disso, sugere que o resultado das urnas no país pode redefinir os rumos políticos na região. A publicação também associa o Brasil ao avanço de uma agenda conservadora internacional e coloca a eleição brasileira como uma das mais importantes para os grupos políticos alinhados ao trumpismo fora dos Estados Unidos. Cientista política e professora de relações internacionais da ESPM, Denilde Rose Hacker, entende que o texto deixa claro a intenção de Trump de acompanhar de perto o pleito de outubro.
1: É um país que, se não aliado aos Estados Unidos, tem uma aliança muito maior e forte com a China, e isso representa um perigo para os Estados Unidos. Então, acho que esse aqui é o tom do que ele está colocando. Do ponto de vista das relações internacionais, o Brasil pode entrar no rol de países que têm sido pressionados pelo Trump, e mesmo sendo países aliados que não têm uma atuação, não têm tido um relacionamento possível. Então, provavelmente outros países vão, até os países europeus e os países que têm sido pressionados, como o Canadá, se colocam na mesma posição que o Brasil.
0: Cientista política elenca como poderia ser o método de interferência de Trump nas eleições brasileiras.
1: É a mobilização digital, né? Com via não diretamente ao governo, mas também grupos que apoiam esse governo externo, que provavelmente essa vai ser uma ação importante, né? Figuras que representam aí o trumpismo se posicionando e gerando mobilização, até influências diretas, né, com atuação nos pleitos diretamente, que não acho que é o caso aqui do Brasil, mas que a gente já viu em outras eleições, isso gera uma ingerência externa no processo.
0: O texto foi publicado no dia em que o chanceler brasileiro Mauro Vieira criticou o que chamou de ingerência dos Estados Unidos em um discurso na Assembleia Geral da Organização dos Estados Americanos, a OEA. Agência Rádio Web, produção e reportagem, Norberto Notari.
2: 10 horas e 29 minutos.
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0: Obrigado.
1: Quem não possui uma reserva de emergência está sempre a um passo de uma crise financeira. Mais do que guardar dinheiro, construir essa reserva é conquistar a liberdade, sabendo que você está preparado para altos e baixos do futuro. Dados da Ambima, em parceria com a Datafolha, mostra que 31% da população brasileira não possui nenhuma reserva financeira para lidar com situações de emergência. Entre os que afirmaram ter algum dinheiro guardado, 43% consumiram toda a reserva em até 6 meses. Silvana Pugedo, especialista em gestão administrativa financeira e diretora de relações institucionais do CRAMG, Conselho Regional de Administração de Minas Gerais, fala sobre por que tantas pessoas ainda encontram dificuldades para construir uma reserva de emergência.
2: A grande dificuldade decorre de uma combinação entre fatores estruturais e comportamentais. Do lado econômico, boa parte da população vive com orçamento no limite, onde a renda mensal é totalmente consumida por gastos essenciais, como moradia, alimentação e transporte, não sobrando margem para poupar. Do lado comportamental, culturalmente, fomos educados para consumir primeiro e guardar o que sobra, e quase nunca sobra. Sem o hábito de se pagar primeiro, logo no início do mês, a reserva de emergência acaba sendo vista como um objetivo distante e inalcançável, deixando as pessoas vulneráveis a qualquer imprevisto.
1: Empresas também estão no mesmo rumo que muitos brasileiros individuais. O Serasa Experian revelou que o Brasil atingiu, em 2026, o recorde histórico de 9 milhões de empresas inadimplentes que acumulam mais de 220 bilhões em dívidas. Para a especialista em gestão administrativa financeira, os dois estudos revelam uma mesma realidade: a dificuldade de planejar o futuro financeiro e criar mecanismos de proteção contra imprevistos.
2: O Brasil é um país de empreendedorismo por necessidade. Muitas micro e pequenas empresas nascem sem capital de giro e misturam o caixa da empresa com as contas pessoais do dono. O mesmo hábito de não prever cenários de crise que afeta o cidadão individual afeta o pequeno empresário. Quando a economia oscila, a falta de colchão financeiro cobra o preço de ambos os lados, gerando esse recorde de empresas inadimplentes.
1: A chamada reserva de emergência é um valor destinado exclusivamente para situações de imprevistos, como desemprego, problemas de saúde, manutenção da casa ou veículo ou despesas urgentes. Na prática, a construção de uma reserva financeira depende principalmente de planejamento.

0: planejamento, organização e mudança de comportamento. Agência Rádio Web, produção e reportagem, Priscila Mendes.
1: 10 horas e 35 minutos.

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1: Paris, 25 de junho de 2026. Essas são as principais notícias desta quinta-feira. Vários países organizam um envio de ajuda humanitária à Venezuela após um poderoso duplo terremoto ontem, de magnitudes 7,2 e 7,5, que causaram um desabamento de dezenas de prédios em Caracas e arredores. O presidente Lula disse ter instruído o Ministério das Relações Exteriores e a Embaixada do Brasil em Caracas a preparar assistência à Venezuela. Aqui na Europa, a União Europeia se diz pronta a responder às necessidades mais urgentes da população venezuelana. O presidente francês Emmanuel Macron anunciou o envio imediato de uma equipe de 85 socorristas especializados em operações de busca e salvamento. 54 soldados da unidade de emergência do Exército Espanhol estão prontos para serem enviados à Venezuela, anunciou nessa quinta o Ministério da Defesa da Espanha. A Alemanha também prevê o envio de até 6 aviões com assistência e equipes de resgate. Muitos outros países se unem a essas iniciativas, entre eles China e Índia. Na América Latina, México, Argentina, Chile, Equador, Uruguai, Costa Rica, entre outros, também expressam sua solidariedade e disposição para ajudar a Venezuela. Mais cedo, a presidente interina Delcy Rodrigues afirmou ter conversado por telefone com o secretário de Estado americano Marco Rubio, que prometeu o envio imediato de ajuda humanitária e socorristas à Venezuela. Segundo o balanço ainda provisório, foram registrados mais de 160 mortos e quase 1.000 feridos até o momento, mas o número de vítimas deve aumentar. O aeroporto de Maiquetia, o maior do país, permanece fechado após sofrer danos graves em sua infraestrutura. O secretário de Estado americano, Marco Rubio, continua seu giro pelo Oriente Médio para tranquilizar os países do Golfo quanto à defesa dos interesses dos aliados nas negociações com o Irã. Rubio está hoje em Bahrein e declarou que os Estados Unidos querem um acordo com o Irã, mas não a qualquer preço. Mais cedo, a Guarda Revolucionária, o Exército Ideológico do Irã, advertiu a qualquer travessia do Estreito de Hormuz sem a autorização do país e ameaçou os navios que não cumprirem a regra com medidas apropriadas. O Irã cogita impor um pedágio às embarcações que transitarem pela região, uma ideia que Rubio tema que possa ser adotada em outros lugares do mundo, suscitando o caos total. Já o grupo Hezbollah acusou Israel de uma nova violação do cessar-fogo.

0: Depois que um drone israelense matou duas pessoas ontem no sul do Líbano. Mais de 100 milhões de pessoas na Europa devem enfrentar temperaturas acima de 35 graus hoje. Na véspera, a França voltou a registrar um novo recorde de temperatura, 43,8 graus, no centro do país. O prefeito de Paris, Emmanuel Grégoire, apontou nessa manhã para um aumento da mortalidade na capital por causa das temperaturas extremas, sem divulgar números específicos. A capital francesa e outras cidades voltam a registrar hoje 40 graus. Na Espanha, as autoridades sanitárias anunciaram que pelo menos 212 mortes registradas entre domingo e quarta-feira podem ser atribuídas à atual onda de calor. Rádio França Internacional, em parceria com a agência Rádio Web, de Paris, Daniela Franco.
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0: coisa boa.
1: Obrigado, Padu.
0: Que isso, meu, que DVD lindo.
2: O consumo de produtos importados no Brasil atingiu o maior nível dos últimos 20 anos. De acordo com estudo da Confederação Nacional da Indústria, em parceria com a Funsex, os itens que vêm de fora já representam 26,7% do consumo

0: eterno, o percentual mais alto de toda a série histórica. Apesar do recorde nas exportações brasileiras em 2025, a indústria de transformação registrou déficit de 71 bilhões e 300 milhões de dólares, o pior resultado desde 1997. A gerente de comércio e integração internacional, a indústria de transformação registrou déficit de 71 bilhões e 300 milhões de dólares, o pior resultado desde 1997. A gerente de comércio e integração internacional da CNI, Constanza Negri, destaca que o desempenho revela uma perda de produção brasileira nos mercados interno e externo.
1: O Brasil vem perdendo participação nas exportações mundiais de produtos manufaturados. Hoje, essa fatia alcança menos de 1%. E essa tendência de queda vem se aprofundando ao longo da última década. Ao mesmo tempo, o Brasil apresenta recordes de produtos importados e de importações hoje em dia. Maior parte da demanda doméstica é atendida por produtos de fora. Ou seja, perdemos espaço no mundo e estamos perdendo espaço dentro de casa.
0: Diante dessa realidade, a Confederação Nacional da Indústria apresentou aos pré-candidatos à presidência da República propostas para tornar o país mais competitivo e presente no comércio internacional, o que passaria por uma atualização da política comercial, como explica Constanza Negri.
1: Entendemos que não dá para escolher entre defender a indústria e promover e ampliar as exportações. Ambas frentes devem ser perseguidas. É por isso que a CNI elaborou uma série de propostas que se concentram principalmente em três eixos estratégicos. Em primeiro lugar, um capítulo de defesa à indústria, diante a práticas desleais que colocam as empresas brasileiras em pé de desigualdade diante a outras empresas de outros países.
0: A CNI também propõe ampliar mecanismos de financiamento às exportações, acelerar processos aduaneiros e garantir a implementação de acordos já assinados pelo Brasil, como os firmados com a União Europeia, a Associação Europeia de Livre Comércio e Singapura. As medidas são vistas como um caminho para fortalecer o país em meio a um cenário global marcado por medidas agressivas adotadas por grandes economias para proteger e estimular suas próprias empresas. Agência Rádio Web, produção e reportagem, Valquíria Rios.
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1: 10 horas e 56 minutos.
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complicada, meus amados e preciosos ouvintes, na doce paz de nosso Senhor e Salvador Jesus Cristo. Estamos começando mais um programa, como de costume, aqui por essa emissora. E numa hora de programação, eu creio que Deus está nos abençoando maravilhosamente. Que Deus possa vos abençoar, que Deus possa dar graça a todos vocês nesta hora. Que Ele vos encha desta paz bendita.

Como sempre, estamos certos de que Deus vai nos abençoar, que Deus vai nos dar da sua graça, da sua saúde, né? Que Deus é saúde, da sua fé, do seu amor, da sua compaixão, e nós teremos tudo isto, né? Porque nós sabemos, se o espírito daquele cantor estivesse em mim ou em você, você seria aquele cantor. Então, e assim por diante. Então, nós sabemos que se o espírito de Deus estiver em nós, então diz a Bíblia, aquele que diz que está nele, deve andar como ele andou, porque é a mesma vida, não é diferente. Então, que Deus continue abençoando o senhor, a senhora aqui no sítio, ou melhor, aqui na cidade, aí no sítio, na chácara, onde quer que o senhor se encontre nesse momento, dentro do seu veículo, no seu comércio. Deus abençoe você que está ouvindo o programa, que você tenha saúde, você tenha felicidade, que esse peso, essa tensão, essa preocupação, Deus te ajude nisto, Deus te ajude a solucionar os seus problemas. Entrega seu caminho ao senhor, confia nele, ele tudo fará, diz o Salmo 37. Vamos para a leitura da Sagrada Escritura e depois estaremos orando ao nosso maravilhoso Deus. E eu te convido você a orar juntamente comigo após essa leitura bendita que nós teremos aqui na Carta aos Hebreus, capítulo 2. Cristo, como filho do homem, é superior aos anjos e o sumo sacerdote, idôneo e compassivo. Diz assim: portanto, convém nos atentar com mais diligência para as coisas que já temos ouvido, para que em tempo algum nos desviemos delas. Porque se a palavra falada pelos anjos permaneceu firme, e toda transgressão e desobediência recebeu a justa retribuição, como escaparemos nós se não atentarmos para uma tão grande salvação, a qual, começando a ser anunciada pelo senhor, foi-nos depois confirmadas pelos que a ouviram? É, versículo primeiro até o versículo de número 3, né? Então, começou pelo senhor Jesus e depois foi confirmada pelos apóstolos, né? Que andou com ele, comeu com ele, pescou, esteve aqueles 3 anos e meio com ele no ministério. Confirmaram isto para nós, como Pedro fala isso aí, ali em Atos capítulo 3, capítulo 4, ele fala em capítulo 10, ele faz um relatório, né? Relatório de tudo isso aí, também Atos capítulo 2. Então é maravilhoso, meus ouvintes. Você precisa conhecer e aprofundar mais.

Senhor Jesus, tu és o Verbo encarnado, tu és o Deus encarnado, como encontramos em São João capítulo 1. Que no princípio era o Verbo estava com Deus, e o Verbo era Deus. E o Verbo se fez carne e habitou entre nós, na pessoa do Senhor Jesus Cristo. Esteve ali, caminhou no meio dos pecadores, se misturou com eles, porque esse era o propósito que foi decidido na grande conferência no céu, de que o Senhor desceria até aqui, se misturaria com os homens, e que eles nem sequer iria conhecer o Senhor. Portanto, isso aconteceu, Pai, e eles foram cegados, não conheceram, porque a simplicidade foi muito grande. O Senhor foi muito simples, o Senhor não teve educação, o Senhor nunca frequentou uma escola, o Senhor não estudou, o Senhor não tinha um diploma com letras douradas, formado em bacharel, formado em doutorados, formado nisso, naquilo outro, mestrado. E apesar de o Senhor não ter sido formado em nada disto aqui na terra, o Senhor era mestre dos mestres, o Senhor era advogado, o Senhor foi doutor Jesus, o conhecedor, os grandes estudados, não pôde fazer frente ao Senhor com 12 anos. Oh Deus, não deixa nós perder essa oportunidade, essa chance de ouro que estamos tendo, Pai, de aceitar o Senhor, de conhecer melhor o Senhor nesta hora. Ajude essa família que está ouvindo agora, este homem, esta mulher, essa criança, que não venha perder essa chance tão gloriosa, Pai, de conhecer mais, dizer: Senhor, eu quero te conhecer o Senhor melhor, na sua essência, Senhor, no seu poder. Me ajude, dá-me entendimento, dá-me compreensão, Senhor, para essas coisas, que eu não venha apoiar no meu próprio entendimento, estribar no meu próprio entendimento, mas que eu possa me descansar no que o Senhor tem falado. Senhor, faça deste programa uma bênção para cada ouvinte, Senhor. Faça isto, meu Deus, e ajude a todos, no nome de nosso Senhor e Salvador Jesus Cristo, ó Pai, é a minha oração, é a minha petição, ó Deus. Muito obrigado por tudo, Senhor. Amém, Jesus amado. Amém, meu Pai.

Portanto, nós também, pois que estamos rodeados de uma tão grande nuvem de testemunhas, deixemos todo o embaraço e o pecado que tão de perto nos rodeia e corramos com paciência a carreira que nos está proposta, olhando para Jesus, autor e consumador da fé, o qual, pelo gozo que lhe estava proposto, suportou a cruz, desprezando as afrontas, assentou-se à destra do trono de Deus. Carta aos Hebreus, capítulo 12, versículo 1 e o versículo de número 2. Programa Luz no Entardecer, abençoando a todos.

Maravilha, Deus abençoando a todo o seu povo nesta hora com grande bênção dos céus para os nossos corações, não é verdade? A gente fica maravilhado, a gente fica tão assim sensibilizado, porque a presença de Deus é algo dos céus para os nossos corações, não é verdade? A gente fica maravilhado, a gente fica tão assim sensibilizado, porque a presença de Deus é algo extraordinário. Seguir a paz com todos e a santificação sem a qual ninguém verá o Senhor. É Hebreus 12, verso 14, né? Seguir a paz com todos. Tenha paz comigo, irmão. Tenha paz com Deus. Tenha paz comigo. Você é meu amigo, você é meu irmão. Tenha paz no seu coração, na sua vida, nesta hora, aceitando o Divino Mestre, o Senhor Jesus Cristo, nesta hora maravilhosa.

É, porque ele passou por tudo isso. Não foi um exibicionismo, uma exposição pública, como alguém diz que ele tomou algum suco de mandraguara, né? E assim por diante, outros que ele tomou isso, foi um truque entre Jesus e Pilato, nada disso. O diabo tenta desvirtuar as coisas, meus amados, porque toda a sua trama foi desmascarada, não é verdade? Foi desmascarado, ele tentou enganar, ele tentou pôs guarda lá no sepulcro pra dizer que fosse roubar o corpo dele, não deixar, selou com o anel de Pilato, tudo lá, entendeu? Fez pedra, guarda, mas nada impediu. Na manhã da Páscoa ele rompeu tudo aquilo lá, os anjos chegou, rolou aquela pedra, retirou aquela pedra e os guarda atemorizados, ficou com morto inerte ali e foi e falou, ó, veio um anjo assim, aconteceu assim, assim, assim, ele ressuscitou mesmo e tudo. Mas aí continuaram a persistência, não, então nós vamos pagar para vocês falar que foi os discípulos que roubaram. E se chegar no ouvido do governador, nós damos um jeito, pode ficar tranquilo. É a política e a religião se casando, misturada, né? Nós damos um jeito aqui, nós temos poder, nós vamos fazer isso aí. Entendeu? Mas, olha, meus irmãos, ele ressuscitou. Então, saiu essa mentira. Os guardas, não, eu estava.

lá e eles chegaram, né? E roubaram o corpo e tal. É, tinha que fazer uma CPI com esses guardas, levar eles, inquirir dele, Pilato inquirir dele, dizer, não, vocês vai ser punido, ou vocês contam a verdade. Mas, o que aconteceu? Fazer uma delação premiada com eles, né? Pra contar o que tinha visto. Oh, meus irmãos, mas Deus abençoe. Deus é Deus em cima nos céus e embaixo na terra. E não adianta nós queremos mudar as coisas, porque o nosso Deus é Deus em todos os lugares, né? Verdade? Então que Deus abençoe a cada um de vocês, no nome de Jesus Cristo, nessa hora.

Vocês podem também ligar para nós, ligando para nós, ou mandar sua mensagem, né? De texto, como vocês queiram. Manda sua mensagem para nós, estamos à sua inteira disposição. Telefone é o 96050906, é o nosso telefone para contato. Então manda a sua mensagem para nós. Fiquei muito grato em receber aí a sua mensagem. Falando como vocês estão ouvindo o programa, quem está apresentando o programa, o som da emissora, manda sua mensagem para nós. Se houver também uma necessidade, um pedido de oração, qualquer coisa desse sentido, estão aí para ajudar a todos vocês, meus amados e preciosos irmãos. Deus os abençoe nesta hora.

clama a luz do entardecer entrando no seu lar, levando bênção, versículo da Sagrada Escritura, e te ajudando, tornando o seu dia mais fácil, não é verdade, meus amados? Deus os abençoe.

programa Aluno da Deus Ter é um programa que sempre procura levar paz, felicidade, gozo para todos nossos amados e preciosos ouvintes que sempre acompanha, né, meus amados? Graças a Deus, Deus nos abençoe, Deus continue fortalecendo as vossas vidas, né? E nós vamos então, a partir deste momento, ouvirmos a palavra do nosso maravilhoso Deus, e eu espero que ele possa continuar com essa paz, com essa alegria no seu coração. Nós vamos para a palavra do Senhor neste momento, e que ele te abençoe grandiosamente.

graça e a paz de nosso Senhor Jesus Cristo, o grande amor de Deus, a comunhão do Espírito Santo esteja sobre as vossas vidas, meus amados ouvintes. É realmente um prazer muito grande poder estar falando com cada um de vocês neste momento, como sempre, para trazer-vos aquela palavra confortadora, animadora, né? E palavra essa que nos prepara também, sobretudo, para o arrebatamento. Não adiantaria nada, temos apenas uma mensagem corretiva, mas que não nos levaria a lugar algum. Uma correção apenas, baseada numa revolta

e no espírito contundente. Não, não é isto. Mas nós estamos aqui com o amor de Deus para procurar mostrar a todos vocês como Satanás trabalha. E às vezes não é só lá no membro, às vezes só lá no laico, e às vezes ele trabalha na liderança. Ele procura entristecer o pastor, ele procura entristecer o mestre, confundir o mestre, e principalmente, às vezes, depois que Deus termina com aquele homem, né? Você sabe que todos nós temos as nossas fases na vida, e Satanás aproveita de cada uma delas. Mas eu gostaria então de ler para vocês uma passagem na Bíblia Sagrada que se trata a respeito de um grande homem, e veja a condição que ele chegou, e você entender isso. Você entender isso perfeitamente, porque somente Deus é o único que pode ter misericórdia de nós, e dependendo da fase da vida em que nós deparemos com ela. Pois bem, no livro de 1 Reis, capítulo 19, nós lemos o seguinte, versículo 3, o que vendo ele, se levantou para escapar com vida, e fugiu, e chegado a Berseba, que é de Judá, deixou ali o seu moço. Ele, porém, foi ao deserto, caminho de um dia, sentar-se debaixo de um pé de um zimbro, e pediu para si a morte, e disse: já basta, ó Senhor, toma agora a minha vida, pois não sou melhor do que os meus pais. E deitou-se e dormiu debaixo do zimbro, e um anjo o tocou e lhe disse: levanta-te e come. Livro de 1 Reis, capítulo 19, do versículo 3 ao versículo de número 5. Nós vamos ouvir uma linda faixa musical e depois estaremos dando continuidade à meditação da palavra nesta hora. O grande amor de Deus. Ouçamos essa linda canção neste momento. Que Deus abençoe a todos nós.

quanto mais espiritual seja uma pessoa, mais louca e demente ela parece. Meus amados, é difícil de entender até, a menos que você tenha uma experiência com Deus, para poder então entender realmente estas coisas. Elas não são fáceis de ser entendidas, somente pela misericórdia de Deus. Mas o nível de espiritualidade na vida de uma pessoa, ela mais parece uma loucura. Por isso, esses homens de Deus, profetas de Deus que pregaram a verdade, eles foram tidos pelas pessoas assim consideradas normais, pessoas de baixo, porque eles viviam muito alto, eles eram astronautas de Deus. Então eles eram tidos como louco, como fanático, demente, pela sociedade do dia. Eles não foram compreendidos. Então nós lemos aqui, essa passagem se trata do profeta Elias. Se eu quero que você observe, meu irmão, você que às vezes é um pregador, é um ministro, é um evangelista, você tem que entender que você está fazendo um trabalho para Deus. Você está sendo usado por Deus. Começa por aí. E Deus só vai te usar enquanto Ele quiser. Entendeu? O dia que Ele não precisar mais, então Ele não te usa mais. E quando Deus então para de usar uma pessoa, então ela entra às vezes até em depressão. Ela se deprime. Porque não existe uma coisa mais gloriosa, mais boa, mais gratificante, encorajadora do que a presença de Deus, a unção de Deus na vida de um homem. Então é esta valentia, esta coragem do homem de Deus, desses profetas, não é deles próprio. Não é coragem deles próprio. Então não era uma coragem levada pela ignorância das pessoas, né? Porque o medo, ele se torna uma coisa natural nossa. Porque se você está passando ali, você ouve um tiroteio, alguma coisa, você procura se abrigar, não é verdade? Esconder atrás dali, se proteger. Isso é natural nosso, entendeu? Natural nosso. Você não vai se expor ao perigo. Não, eu tenho coragem e eu não tenho medo. Então, se está sendo um tiroteio ali, eu vou ficar ali de braço levantado.

não, comigo tal. Não, isso seria uma ignorância, né? Ignorância da pessoa. Entendeu? Agora, esta coragem destes homens de Deus não era deles. Não era deles. Por exemplo, você segue essa história um pouco antes aqui, você vai ver que Elias desafiou os 400 profetas de Baal no Monte Carmelo, mandou que o rei trouxesse. Esses homens eram homens de consideração de Jezabel, que comia na mesa do rei, na mesa de Jezabel. Porém, eles eram falsos, eles eram idólatras, eles adoravam Baal. Então Elias mandou chamar eles e desafiou eles lá no altar, ofereceu o sacrifício e orar a Baal, e ele oraria o Senhor Jeová. E o Deus que respondesse com fogo, seria Deus. Ninguém vai pôr fogo no holocausto, Deus vai pôr fogo nisso aí. Então, esse desafio, agora veja a coragem de um homem desafiar a maior autoridade do país, enfrentar aquilo com ousadia. Agora, ele sabia onde estava parado, ele sabia que Deus estava com ele, entendeu? Então, isso é algo maravilhoso, isso é algo gratificante, isso é algo excepcional para cada um de nós. Mas tudo bem, então o homem fez aquilo lá, pediu fogo, orou, Deus mandou fogo do céu. Depois eles mandaram eliminar todos os profetas de Baal. Mas quando Jezabel tomou conhecimento, ela jurou, ela ameaçou Elias. Agora, o homem tinha enfrentado 400 profetas de Baal, enfrentou o rei Acabe, agora foge, entendeu? Agora da ameaça de uma mulher. Acontece agora que ele tinha descido, ele estava lá em cima com o profeta, estava lá em cima, agora ele desceu. E quando ele desceu, agora o nível, vamos dizer assim, dos outros, essa unção parece que se apartou dele um pouco, e ele entrou em depressão, ele se deprimiu. Então, na leitura que nós lemos aqui, você veja que ele chegou a pedir a morte, e ele foi dormir, ele quis ficar sozinho, pediu: Senhor, me mata, tira minha vida, eu não sou melhor do que meus pais, eu não sou melhor do que ninguém. Eles têm terminado com teus profetas, têm matado todo mundo, só eu fiquei, então tira minha vida também. Que situação, que hora, que momento. Então você precisa saber. Vem você como pregador, você está lá no púlpito, né? O evangelista, e prega, e algo acontece, o povo grita, o povo vibra. Depois você desce lá, de repente você vê lá que as pessoas nem ligam para você. Você parece que é um don ninguém. E você começa então a ficar deprimido. É, por quê? Porque o homem se ilude. Então as pessoas batiam palma, e as pessoas gritavam, e as pessoas faziam tudo como estava no púlpito. Agora lá embaixo ninguém faz nada. Mas aí você começa a deprimir. Por quê? Porque você pensa que ele estava fazendo coisa para você. Isso é como a história do jumento que levou Jesus. Eles contam uma história aí que o jumento voltou tudo faceiro, porque o povo gritava, o povo estendia ramo de árvore pelo caminho, o povo lançava suas vestes no caminho para que ele pisasse por cima, e aquela alegria toda. Então o jumentinho ficou todo orgulhoso, porque tudo aquilo ele achava que era uma homenagem a ele, uma homenagem ao jumentinho. Mas depois, quando ele voltou, depois Jesus ficou em Jerusalém, foi crucificado, ele voltou, não tinha ninguém. Ele estava sozinho, entendeu? Estava sozinho, não tinha ninguém para lançar ramo no caminho para ele pisar, não tinha ninguém para lançar veste para ele pisar, não tinha ninguém fazendo barulho, gritando, não tinha ninguém. Cadê o povo? Cadê o povo que gritava ontem? Mas não era para ele que eles gritavam, era para o que estava sobre ele. Era o rei de Israel, era o Senhor, é aquilo. Então você precisa deixar essa desiludir dessas coisas, dessa ilusão da sua cabeça, que quando você está na igreja, o povo glorificando, exaltando, é para você, não é para você. Você não merece nada, eu não mereço nada. É para o Senhor. Para o Senhor. Então, não é o homem, é Deus. Então, agora você veja, eu fico pensando em João Batista, profeta João Batista, que grande ministério, o anjo que ligou a ponte do Velho para o Novo Testamento. Entendeu? Estava ali.

este homem pregando com tanta ousadia que às vezes você, a gente até pensa, senhor, me dê um pouquinho daquela coragem de João, né? Me dê um pouquinho daquela coragem de João Batista. Que coragem! Um homem pregando sozinho, não tinha microfone, o homem não tinha rádio para pôr programa de rádio, o homem não tinha programa de televisão, o homem não tinha nada, uma gráfica para imprimir panfleto e literatura para distribuir para o povo. O homem estava naquela condição. Mas você veja bem ali, meu amado ouvinte, ele conseguiu trazer toda a Judéia, todo o povo daquela cidade adjacente. Diz a Bíblia que vinha ter com ele num grande templo, com luzes e bandas e corais cantando, que o povo, é bom isso, mas o povo vai atrás dessas coisas e barulho, é só isso? É isso que João tinha lá? Hã? Não, um homem pessimamente vestido, o homem parecia mais um bicho na beira do Rio Jordão, vivia no deserto, comia mel silvestre e gafanhoto, talvez nem banho não tomava, não nos escovava nem sequer os seus dentes, provavelmente parecia mais um animal vendo a floresta. E faz com que todos os dignatários, os grandes homens, toda a religião descesse lá para vê-lo. E agora ele está lá batizando, e de repente chega o Messias, chega Jesus. Quando Jesus chegou, João o conheceu. João sabia, João diz: ó, tenho no vosso meio aí que eu não sou digno nem desatar os alparcas dele. Ele batizará com o Espírito Santo e fogo, agora eu batizo com água. Mas ele está no meio de vocês. Ele sabia que ele estava por ali. E quando Jesus chegou, li Mateus 3, você pode ler depois, você vai ver que João o conheceu. E por isso João chegou a se opor, dizendo assim: ó, eu é que careço ser batizado por ti, e vens tu a mim? Ele conheceu, sabia que era Jesus, era aquele de que ele falava, era o Messias. Ele sabia disto, que o seu ministério era para apresentar o Messias. E Jesus disse: é verdade, João, mas deixa por agora, porque nos convém cumprir toda a justiça. Entendeu? Convém cumprir. Então João o batizou, e viu o Espírito descer sobre ele como pomba, inclusive falou dele, e a partir daquele momento até alguns dos seus discípulos já passou a seguir Jesus a partir daquele momento. Nós temos registro nas escrituras. Mas agora esse homem falou, não é verdade? É ele, eu quero ser batizado por ti. Que coisa maravilhosa, que quadro glorioso, né, meu irmão, meu ouvinte amado, não é verdade? Que quadro maravilhoso. Mas aí nós vamos lá para São Mateus capítulo 11. Aí você vai ver que agora João já estava na prisão. Aí ele desceu, né? Lá embaixo, estava na prisão. Havia condenado o pecado de Acabe, porque Acabe vivia com a mulher, com a sua cunhada. Então ele tomou a mulher do irmão dele, Felipe, e vivia com ela. E o sacerdote, ninguém falava nada, porque era o rei. Quem ia falar contra o rei? Você fala contra os pequenos, né? Pisa, fala mal, tudo. Mas e o rei? Quem ia falar do rei? Ninguém falava, ninguém tinha coragem. Mas o João, diz o profeta, ele batia colocado. Entendeu? Ele não tinha negócio de porque era o rei, porque era o fulano de tal, era o dignatário tal, não. Quando ele veio na presença de João, João olhou e disse assim: ó, não é lícito você possuir a mulher do seu irmão, não. Você tomou a mulher do seu irmão Filipe, você vive em adultério. Não é lícito. Nunca ninguém tinha falado aquilo. Mas que homem. Então aquilo encheu Herodias de ódio. Aquela igreja. Porque Herodias representa uma igreja na Bíblia. Que quer viver de qualquer maneira. Ninguém pode falar nada contra ela. Ela se ira. E ela espera oportunidade para vingar. E ela quer vingança de sangue. Então Herodias ficou irada. E queria, por fim, João. Herodias até o temia e tal.

você conhece a história, né? Da dança da menina, dançou, se requebrou, quem sabe lá sua aquelas vestezinhas, Herodes se apaixonou por ela, menina nova, e fez promessa, né? E resultou, então, no quê? Porque quando ela foi pedir o conselho para a mãe então falou, pede a cabeça, ou por ela, menina nova, e fez promessa, né? E resultou, então, no quê? Porque quando ela foi pedir o conselho para a mãe então falou, pede a cabeça de João Batista num prato. Então foi quando João perdeu a sua cabeça. Mas vamos voltar um pouquinho antes, porque agora você veja, este homem, gente, a coisa não é brincadeira. Nós não somos nada. Então João está preso e ele entrou num estado de depressão, se deprimiu, que ele chegou a pegar alguns discípulos dele e dizer assim, mas será que eu não errei, não? Será que era ele mesmo? E enviou lá para Jesus, dizendo, vai lá e pergunta para ele. Pergunta para ele se é ele mesmo. Ou se nós devemos esperar outro. Será que eu não errei? Será que eu não. Eu falei o que não deveria ter falado? Quantas vezes isto acontece? Quantas vezes o pastor, depois de trazer uma mensagem para a igreja, o povo vai embora para suas casas sozinho, ou vai embora para suas casas, e ele fica na igreja, no seu escritório sozinho, depois entra ali no salão da igreja, olha os bancos todos vazios, às vezes ele chora, ele sente uma depressão no seu coração, é algo tremendo, só quem passa sabe. Então essa condição, então nós precisamos de Deus, e que eu possa entender, quando eu estou sendo usado por Deus, porque Ele usa o que Ele quer, não sou eu quem uso Deus, é Deus quem me usa, eu sou usado por Deus para pregar uma mensagem, mas às vezes chega a hora que Deus não quer me usar, Deus não quer te usar, e aí, entendeu? Quando Deus não usou mais Sansão, ele teve seus olhos furados. Entendeu? E assim é, quando Deus não usou mais João Batista, ele entrou em depressão. E assim, muitos homens de Deus chegaram até ao suicídio. Nessa condição. Grandes poetas, quando é atingido pela inspiração, trazia suas poesias, suas canções, mas quando ele saía daquela inspiração, daquela unção, é a pior coisa que existe, é a pior coisa que existe, é o homem estar lá em cima com Deus, Deus usando-o, depois Deus o deixa, como o próprio Jesus clamou na cruz do Calvário, Deus meu, por que me desamparaste? Que hora, ali estava a parte humana, ele tinha que morrer, ele tinha que ir a zero no Calvário, ele tinha que entregar a sua vida, ele tinha que descer para a sepultura, e essa hora é muito difícil. Então que Deus te ajude, que Deus te abençoe, minha querida irmã, meu querido irmão, vem, você canta, você louva o Senhor, há muito júbilo, há muita alegria. E por isso, às vezes, aquele homem que está dando tanta alegria para o povo, ele mesmo não tem aquilo que ele está dando para o povo. Porque Jesus diz, médico, cura-te a ti mesmo. Ele não pode fazer. Deus te abençoe. Oremos nesta hora. Senhor Jesus Cristo, que o Senhor tenha misericórdia de nós, nos abençoe. Porque é uma hora muito tremenda na qual estamos vivendo, Pai. Que cada irmão ouvinte compreenda os momentos da vida de um servo do Senhor, que não é fácil, só quem está ali passando sabe, mas muitas vezes aquele homem está ali ajudando, está ali orando, está ali pedindo, como Paulo chegou a ser considerado como louco lá na segunda carta aos Coríntios capítulo 11, que o Senhor tenha misericórdia e abençoe agora, dê a cura, de alegria e a paz para todos, no nome do Senhor Jesus Cristo.

amados, assim nós vamos chegando ao final de mais um programa aqui por essa emissora. Muito obrigado por ter nos acompanhado até agora. Eu agradeço a todos vocês e me coloco à vossa disposição naquilo que pudermos nos ajudar, né? Com o conselho, esclarecimento e assim por diante. Anote aí o meu telefone, é o 96050906, né? O meu telefone para contato, né? Você pode mandar sua mensagem de texto também pelo WhatsApp. Estamos à sua inteira disposição. Nos colocamos também à vossa disposição através do nosso Tabernáculo da Fé na cidade de Dourado. O Tabernáculo da Fé está localizado na rua Fernando Ferrari, número 442, Vila Industrial. Combinado? Culto 7:30 da noite às quartas-feiras e aos domingos às 8:30 da manhã e às 18 horas. Se quer uma reunião na sua casa, uma conversa conosco, é só ligar para nós. Deus os abençoe, Deus os guarde. Nós voltaremos amanhã para estar junto com todos vocês, se Deus quiser. A paz de Jesus Cristo para todos e até amanhã, neste mesmo horário, por essa mesma emissora.

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1: Eita, canção cachorra, viu, Fabinho?
2: Ô, Tarcísio.
1: Diga, meu menino.
2: Tal da morena, quando é remédio é veneno, viu?
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1: Será que já? 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

0: Os 10% a gente deixa pro garçom, né não?
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3: 12 horas e 50 minutos.

horas e 5 minutos. Minutos.

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3: Voltamos aqui com você no seu show da tarde e já vamos dar aqui o play na sequência que envolve você, hein? 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

0: 8:40.
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0: 8h44 minutos.
1: Tudo para mais um super bloco musical repleto de sucessos aqui no seu Show da Tarde. Ó, espero que você esteja animadão aí, hein? Hoje estamos aqui naquele clima, daquele jeito, no pique, hein? Bora aumentar o volume aí porque músicas incríveis vão rolar a partir de agora.
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0: 8:56.
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9: Voltamos aqui com você no seu Show da Tarde e já vamos dar aqui o play na sequência que envolve você, hein? Os hits mais incríveis, o que tá bombando lá fora, toca aqui na sua programação. O seu programa cheio de energia positiva.

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3: E nós nem gosta disso, companheiro.
2: Nunca!

0: horas e 13 minutos.
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0: 11:16.
1: Intervalo comercial, a gente tá de volta aqui com mais uma dose de música boa no seu Show da Tarde. Tá prontinho aí pra embalar mais ainda as melhores? E aí, tá prontinho pra ouvir aí somente as mais da tarde? Então se liga e vem junto com a gente. Tamo de volta aqui no seu Show da Tarde. Prontinho aí pra embalar mais ainda as melhores? E aí, tá prontinho pra ouvir aí somente as mais da tarde? Então se liga e vem junto com a gente. Tamo de volta aqui no seu Show da Tarde.
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0: 2 minutos.
1: Intervalo comercial, a gente tá de volta aqui com mais uma dose de música boa no seu Show da Tarde, hein? Tá prontinho aí pra embalar mais ainda as melhores? E aí, tá prontinho pra ouvir aí somente as mais da tarde? Então se liga e vem junto com a gente,

0: fim de mais um encontro, de mais um programa Show da Tarde, mas as boas vibrações permanecem aqui com a gente. Agradecemos pela sua audiência e pela energia positiva emanada aí do outro ladinho do rádio. E até breve, pessoal.
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2: Horas e 46 minutos.
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2: 15 horas e 40 minutos.

você, tá valendo. Vem comigo, sobe o som, aumente o volume. Quinta-feira, 25 de junho, 2026 é o ano. E o programa é o mais ouvido. Onda Sertaneja, Éder Machado na comunicação. Vem comigo, tá de boa, que legal. Bons fluidos e vibrações positivas. Uma hora de música, sucesso e alegria pra você. No rádio e também na internet. Onda Sertaneja começa com a mensagem de hoje.

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Ele não vale a pena. Você sim vale muito.

0: de boa, carimba aí, vem comigo, Pedro, Paulo e Alex, que delícia! Corações e Emoções, musical Estrela de Ouro, com Neco Martins, e ainda nós ouvimos Zé Dedão, Te Amo Imundícia. Que legal a tua companhia, tá feliz, tá alegre, tá no Onda Sertaneja.
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0: música boa rola direto, desde Singularidade, nós ouvimos no Onda Sertaneja. Já já, depois do intervalo, tem mais, tem Momento da Tradição. Fica comigo, que eu tô contigo.
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2: 16 horas e 5 minutos.
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Maravilha, já estamos de volta depois do intervalinho, você ligado no programa Onda Sertaneja, a onda certa de ligar o rádio, vamos girar o Brasil afora, a local das Minas Gerais, Batalha no Piauí, Caruaru em Pernambuco, Dário Pereira na Bahia, São Bento do Una em Pernambuco, alô Tucano e também Guajeru na Bahia, Brasília de Minas em Minas Gerais, Santa Luísa do Paruá, no Maranhão, alô Acrelândia no Acre, Pouso Alegre, Minas Gerais, Poção, Pernambuco, Milhão no Ceará, alô, alô, Toledo no Paraná, Nova Granada, São Paulo, Goiás, alô, Goiânia, o pessoal curtindo o programa em Pedreiras, no Maranhão, Presidente Tancredo Neves, na Bahia, alô, Brejo da Madre de Deus e também Barreiros em Pernambuco, salve, salve, Missal, no Paraná, Alcântaras no Ceará, Medianeira no Paraná, também o pessoal em Itapitanga, na Bahia e também Coimbra, Minas Gerais. É bom demais ter vocês conosco no programa Onda Sertaneja, onda mais certinha do rádio. Éder Machado te faz companhia, boa música, sucesso e alegria sempre na programação da nossa rádio. Vamos nós agora, momento da tradição, é destaque pra você na programação da nossa rádio. Confere comigo. No Onda Sertaneja, momento da tradição, o destaque vem para o cantor Neto Fagundes, nome artístico de Euclides Fagundes Neto, ele que nasceu na cidade do Alegrete no dia 15 de agosto de 1963. É cantor, compositor, apresentador de televisão e radialista. Neto é um dos mais conhecidos intérpretes de música regional gaúcho. Ele apresenta o Galpão Crioulo da RBS TV. Destaque do momento da tradição, Neto Fagundes canta Louco por Chamamé. A tarde

Hortaça, o eterno, saudoso, missioneiro, timbre de galo. Eles, Just, Cole Girl, e ainda teve Felipe Margucci, Nasci Só Pra Você. E teve Porca Véia, Fazenda da Viúva. Assim a gente vai chegando ao final do programa Onda Sertaneja de hoje. Muito obrigado pela sua companhia, pelo carinho e pela audiência de vocês que ficaram ligadaço. Daqui a pouco, mais um programa líder e campeão de audiência pintando pra você. Eder Machado tá dizendo o seguinte: mulherada, cheguem juntinhas no rádio e sintam-se beijadas. Rapaziada, sintam-se todos abraçados. Gente da gente, um beijo carinhoso, fiquem com Deus, cuide-se.

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1: 16:35.
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3: Alô, minha gente, por aqui estamos chegando com o Sertanejo Classe A. E aí, como é que você tá? Tudo jóia? Tudo beleza? Tava com saudade já, hein? E o programa de hoje, você sabe, tem muita música gostosa pra você. E vamos começando o programa de hoje.
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1: Daqui a pouquinho tem mais após o nosso giro. Aguenta aí que eu volto já.
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2: 16 horas e 50 minutos.

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1: Você está curtindo o Sertanejo Classe A, na comunicação desse amigo de vocês, o Elbert Andrade, abraçando você, amigo ouvinte, em toda a nossa cidade e região, curtindo o nosso programa.
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0: Eu quero ver agora. Quando ela me ligar, não vai falar comigo, porque telefone mudo não pode falar, né?
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0: sucesso, viu?
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1: 17 horas e 14 minutos.
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0: Greg Luciano!
1: E que prazer estar aqui, viu?
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3: Modão bonito que nós conferimos. Você sabe, o nosso Sertanejo Classe A é selecionado com muito carinho, com só sucesso, só música boa, tá bom? Nós vamos ver o nosso intervalo, daqui a pouquinho tem mais. Eu volto já.
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0: 17:34.
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4: 17:54.
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0: Parabéns, cooperativistas. 4 de julho, Dia Internacional do Cooperativismo.
1: 18h13.
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0: Obrigada, gente. É um prazer estar essa noite aqui com o Chitãozinho Chororó. É mais que um prazer, é uma honra.
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4: Em primeiro lugar. 18 horas e 28 minutos.

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0: fazer parte desse sonho aqui. Dessa, tenho certeza que vai ficar marcado pra nossa história aí, pra nossa carreira, com toda certeza.
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1: 18 horas e 54 minutos.
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0: e Luciana Vieira. Uma boa noite para você.
1: A Voz do Brasil volta amanhã. Boa noite.
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0: Elas estão no pacote de investimentos de 4 bilhões e meio de reais que a concessionária Aena está fazendo em 11 terminais, inclusive em aeroportos também de São Paulo, Minas Gerais e Pará. O ministro de Portos e Aeroportos, Tomé Franca, explicou que esses investimentos fazem parte do projeto Ampliar, que busca modernizar e também equipar aeroportos regionais.
1: Esse é o nosso desafio, é o desafio da infraestrutura aeroportuária do Brasil. A gente conseguiu fazer a requalificação dos grandes aeroportos e a gente tinha um grande desafio, que era investir e requalificar os aeroportos regionais, porque o presidente Lula entende que o transporte aéreo não é apenas para a elite, não é para uma parte da população, mas é para todos os brasileiros.
0: Bom, em Ponta Porã, que é a cidade que faz fronteira aí com o Paraguai, o terminal aeroportuário ficou 5 vezes maior. A capacidade anual saltou de 30 mil para 130 mil passageiros. O aeroporto também ganhou novos espaços comerciais, teve aí ampliação do estacionamento e mais posições para aeronaves comerciais. Na capital, Campo Grande, o aeroporto agora está preparado para receber voos internacionais com 3 pontos de embarque, novos equipamentos de inspeção, sala de embarque aí com 7 portões. A capacidade de atendimento saltou de 950 mil para 2 milhões e 600 mil passageiros por ano. E em Corumbá, cidade que dá acesso ao Pantanal, o aeroporto conta agora com novos espaços de embarque, check-in, inspeção de passageiros e estacionamento também. Além de aumentar a capilaridade logística e impulsionar o desenvolvimento da economia sul-mato-grossense, esses novos terminais também vão reforçar a infraestrutura para atender moradores, turistas, empresários e produtores que dependem, né, do transporte aéreo diariamente. Mariana, Luciano.
2: Obrigada, Graziela. Zélio Bezerra, pelas suas informações ao vivo aqui na Voz do Brasil.
3: E ainda em Mato Grosso do Sul, mais cedo, o presidente anunciou a retomada de uma fábrica de fertilizantes, que vai contribuir para a segurança alimentar e o fortalecimento da produção agrícola no Brasil.
2: A obra vai contar com 5 bilhões de reais do novo PAC e vai gerar cerca de 8 mil empregos.
4: Os fertilizantes ricos em nitrogênio são essenciais para o rápido crescimento de plantações. Por isso, costumam ser usados para aumentar a produtividade de lavouras de soja, milho e feijão, por exemplo, para reduzir a dependência de outros países e garantir que esse produto continue fortalecendo a produção interna. O governo do Brasil anunciou a retomada das obras da unidade de fertilizantes nitrogenados 3, na cidade de Três Lagoas, no Mato Grosso do Sul. Serão investidos mais de 5 bilhões de reais com apoio do novo PAC. A ministra da Casa Civil, Miriam Belchior, destaca o potencial de obras como essa para o desenvolvimento do país.
5: Gera emprego, gera crescimento no país, é bom para todo mundo. Reúne o setor público, reúne o setor privado, as nossas estatais.
4: A retomada da construção da fábrica, que estava paralisada desde 2015, deve gerar cerca de 8 mil empregos diretos e indiretos. As operações estão previstas para começarem em 2029. O empreendimento será da Petrobras, que assinou contratos com as empresas responsáveis pela conclusão da obra. De acordo com a presidente da estatal, Magda Chambriard, a localização da fábrica é estratégica.
6: Isso é fertilizante para Mato Grosso, Mato

0: Grosso do Sul, Goiás, Paraná, São Paulo, região que concentra nada mais nada menos do que 40% da demanda brasileira de ureia.
1: A ureia é um dos principais fertilizantes nitrogenados utilizados pelos agricultores. Quando entrar em operação, a fábrica terá capacidade para produzir o equivalente a 16% da demanda nacional. Para o presidente Lula, a retomada da obra representa um passo importante para fortalecer a produção de fertilizantes à base de nitrogênio nacional e impacta diretamente no preço dos alimentos.
2: Você tem quase que 85% da estrutura de uma obra como essa, de repente para e fica 12 anos parada. E o Brasil pagando preços absurdos de fertilizantes que poderiam ser produzidos no Brasil, que aumenta a cada guerra que alguém quer dar no outro lá fora. E o pobre brasileiro que vai comprar uma fruta, que vai comprar uma comida, paga o preço dessa guerra.
1: Quando a unidade de Três Lagoas entrar em operação, junto a outras três unidades comandadas pela Petrobras, a estatal projeta atender cerca de 35% do mercado nacional de ureia até 2029. Antes da retomada das fábricas, 100% da ureia consumida no país era importada. Reportagem Márcia Fernandes.
3: E também em Ponta Porã, o presidente Lula entregou hoje mais de 1.300 títulos de terra para assentados da reforma agrária.
4: A ação faz parte do programa Terra da Gente, que visa agilizar a destinação de terras no país.
5: A segurança do título da terra chegou para 1.390 famílias do assentamento Itamaraty, em Mato Grosso do Sul. A entrega dos documentos aos produtores em um dos maiores assentamentos da reforma agrária do país foi feita pelo presidente Lula. O representante da Cooperativa dos Agricultores Familiares do assentamento Itamaraty, Ataíde Zambrushi, destacou os impactos para a comunidade.
6: Nós necessitamos desse título para as cooperativas poder crescer, recursos financeiros, água e indústria, para produzir alimento para esse Brasil. É dar de comer para a nossa agricultura, para os nossos alunos na escola, para a nossa Conab. Esse título representa muita coisa para nós.
5: Com mais de 50 mil hectares, o assentamento abriga cerca de 2.800 famílias, que produzem leite, grãos, frutas e hortaliças, e que também criam pequenos animais. Com o título definitivo da terra, os assentados passam a ter estabilidade para produzir e acessar políticas públicas, como crédito e assistência técnica rural. O presidente Lula destacou o esforço do governo para fazer desapropriações que levam à reforma agrária.
2: E está ficando cada vez mais caro. Não pensa que é barato, não, porque é caro. Desapropriar uma fazenda aqui nesse estado é muito caro. Não pense que é fácil fazer. Tudo é uma guerra contra a lei. Tudo é uma guerra contra o manual. Porque o manual é quase tudo para criar dificuldade. É como se a gente estivesse subindo uma escada. A gente cansa, mas a gente não pode desanimar. A gente cansa, mas a gente não pode desanimar.
5: Também foi entregue o título de propriedade à comunidade quilombola Picadinha, localizada em Dourados. Foi assinado ainda acordo para a destinação de mais 72 mil hectares no estado para a reforma agrária. A medida deve resultar na criação de 33 novos assentamentos para quase 5.800 famílias. Foram entregues ainda 42 unidades habitacionais em outros 10 assentamentos sul-mato-grossenses, em um investimento de R$4 milhões. Reportagem Luana Karen.
3: E o presidente Lula também comentou hoje assuntos internacionais.
4: Ele prestou solidariedade às vítimas do terremoto na Venezuela e ofereceu apoio ao país para a presidente venezuelana Delcy Rodríguez.
3: E parabenizou o novo presidente eleito da Colômbia, Thaisa Vitória, tem os detalhes.
7: Pela rede social X, o presidente Lula disse que tomou conhecimento com grande preocupação e consternação dos impactos causados pelo terremoto que assolou a Venezuela ontem. O presidente disse ainda que instruiu o Ministério de Relações Exteriores e a Embaixada do Brasil na capital venezuelana, Caracas, a avaliarem as medidas de assistência que o Brasil possa tomar para ajudar os atingidos. Ainda ontem à noite, o Itamaraty divulgou nota declarando que não há brasileiros registrados entre as vítimas até o momento. Em

0: evento nesta quinta-feira em Mato Grosso do Sul, o presidente Lula disse que já conversou com a presidente da Venezuela, Delcy Rodrigues.
1: Nós fizemos uma reunião com vários ministros agora. Eu falei que a presidenta Delcy da Venezuela de manhã do carro para perguntar para ela o que ela precisava que a gente fizesse. E nós estamos reunidos vários ministros para a gente mandar tudo o que for necessário mandar para a Venezuela. Água, bombeiro, defesa civil, comida, remédio.
0: E pela mesma rede social, o presidente...
1: Para a gente mandar tudo o que for necessário mandar para a Venezuela. Água, bombeiro, defesa civil, comida, remédio.
0: E pela mesma rede social, o presidente parabenizou o povo colombiano pelo processo democrático e soberano que elegeu Abelardo de la Espriella nas eleições do último domingo. Lula destacou a amizade entre Brasil e Colômbia e disse que ela é fundamental para a superação de desafios comuns, como a preservação da Amazônia, o enfrentamento da pobreza e o combate ao crime organizado. Reportagem Thaísa Vitória.
2: E agora há pouco, o presidente Lula divulgou em uma rede social que vai enviar, na manhã dessa sexta-feira, uma missão humanitária de busca e resgate urbano na Venezuela.
3: O Brasil vai enviar um avião KC-390 da Força Aérea Brasileira, que vai sair de Guarulhos com 36 bombeiros, técnicos da Defesa Civil Nacional, da Agência Nacional de Telecomunicações e 9 toneladas de equipamentos para socorro às vítimas.
2: No sábado, o Brasil vai enviar equipamentos para montagem de um hospital de campanha, purificadores de água com painel solar, medicamentos e material médico para cirurgias.
3: Lula afirmou também que segue acompanhando o trabalho de resgate e que o Brasil vai prestar todo o apoio necessário ao povo venezuelano.
2: Benefícios tarifários do Acordo de Livre Comércio entre Mercosul e União Europeia começaram a vigorar no mês passado.
3: Com eles, inúmeras oportunidades de negócio se abrem para empresas brasileiras no continente europeu, inclusive para as pequenas e médias.
2: E o governo do Brasil quer levar aos empresários mais conhecimento sobre essas oportunidades. Por isso, amanhã vai lançar uma plataforma voltada para eles.
3: Quem nos conta os detalhes sobre isso é o presidente da Agência Brasileira de Promoção das Exportações, a Apex Brasil, Laudemir Miller, que fala conosco ao vivo de São Paulo agora. Boa noite, presidente.
4: Boa noite.
3: Presidente, amanhã o senhor vai participar junto com o vice-presidente Geraldo Alckmin e o ministro do Desenvolvimento, Indústria, Comércio e Serviços, Márcio Elias Rosa, de um encontro com empresários, para apresentar a eles as oportunidades de negócios que podem surgir a partir da entrada em vigor do Acordo de Livre Comércio entre o Mercosul e a União Europeia, né? Que oportunidades são essas?
4: Olha, são oportunidades trilionárias. O Acordo Mercosul-União Europeia está trazendo um dos maiores, está formando os maiores blocos do mundo, maiores blocos econômicos. E para vocês terem uma ideia, a Europa, ela traz de fora do bloco, ela importa US$3 trilhões. E o acordo, ele vai abranger mais de 9 mil produtos, sendo que desses 5 mil produtos já estão com tarifa zero. E o que, que significa na prática? Significa que, por exemplo, hoje, né, antes do acordo, para a gente exportar um mel para a Europa, o produtor brasileiro pagava 17% de tarifa, de imposto. Para exportar uva, tinha que pagar 11%, 12%. Para exportar máquina, tinha que pagar imposto também. E com o acordo, essas tarifas vão reduzir e nós temos 5 mil produtos que essa tarifa já é zero. Então, isso vai melhorar muito os negócios do Brasil e vai dar acesso a um mercado de US$3 trilhões.
2: E vocês vão apresentar também, né, presidente, ferramentas para que esses empresários possam aproveitar melhor essas oportunidades. Uma delas é uma plataforma desenvolvida pela Apex Brasil sobre produtos brasileiros aptos a disputar esse espaço no mercado europeu, não é isso? Fala mais para a gente sobre essa plataforma, como é que ela vai funcionar?
4: É isso mesmo, Mariana. É porque o que a gente quer é que cada empresário ele possa ter a exata noção de qual que é a situação do seu produto. Ou seja, eu estou produzindo aqui o meu produto, ele, afinal de contas, a tarifa caiu ou não, quanto que é, qual é o benefício que eu vou ter nesse acordo, né? Então, essa ferramenta, ela vai estar disponível, é uma ferramenta que pode ser usada no computador, pode ser usada no celular e cada um vai poder saber exatamente a sua situação, o produto

0: que ele tem, o quanto que ele está sendo beneficiado. Mas saber qual é a oportunidade, né, é só o primeiro passo. O que a gente quer mesmo é que esse empresário possa transformar essa oportunidade em negócio, e por isso que a Apex Brasil, junto com vários parceiros, nós já planejamos. A gente tem uma programação de, nos próximos 12 meses, até julho do ano que vem, nós vamos fazer 150 eventos de negócios só para o mercado europeu, onde a gente pretende aí beneficiar em torno de 2.600 empresas, para que o empresário conheça a oportunidade que tem, mas principalmente, em conhecendo essa oportunidade, possa encontrar compradores europeus e aí sim exportar e fazer negócio.
1: Bom, e essa plataforma pode também estimular as pequenas e médias empresas brasileiras a entrarem nesse novo mercado trilionário, né, que o senhor falou. O estímulo às exportações de empresas de pequeno porte é uma das metas da Apex para os próximos anos, não é isso?
0: Exato, Luciano. Isso é muito importante. É que todo mundo que tá ouvindo a Voz do Brasil, os nossos empresários, as nossas cooperativas, os nossos produtores rurais, acreditem que a exportação é possível para todo mundo. É possível para os médios e também é possível para os pequenos. O que que precisa fazer? Tem que se preparar, tem que entender o mercado, e nisso a Apex Brasil pode ajudar muito. Com ferramentas de inteligência de mercado, planos de negócios e principalmente participar das nossas feiras, das nossas rodadas de negócios, tanto no exterior como no Brasil, quando a gente traz compradores internacionais ao Brasil. Então, essa é uma grande mensagem, que é uma grande oportunidade para todos, pequenos e médios também têm essa oportunidade. Se prepararem, contando com o nosso apoio, a gente tem uma segurança muito boa de que também essa oportunidade vai ser viável e se transformar em negócio para eles.
2: Agora, o senhor mencionou anteriormente alguns itens que vão estar beneficiados aí pelo acordo, mel, por exemplo. A Apex já mapeou, né, o que vai ter essa redução tarifária para exportação para a Europa. Esses itens, eles coincidem com aqueles que vão ter aumento de tarifas imposto pelos Estados Unidos, né, no, na última taxação? Ou seja, a minha pergunta é: as oportunidades na Europa, elas podem ajudar a reduzir o impacto dessa taxação norte-americana?
0: Sim, elas podem sim, né? Estados Unidos continua sendo um mercado muito importante. A gente continua promovendo as empresas e os produtos brasileiros nos Estados Unidos, mas a Europa é uma grande oportunidade que se abre também para os exportadores brasileiros. E para vocês terem uma ideia, a exportação do Brasil para os Estados Unidos, se a gente comparar janeiro a maio do ano passado com janeiro a maio deste ano, houve uma redução de em torno de 2 bilhões de dólares da nossa exportação. Só que, ao mesmo tempo que nós caímos a nossa exportação para os Estados Unidos, o Brasil aumentou a exportação para a Europa. Nós exportamos a mais 1,5 bilhão para a Europa, nós exportamos 8 bilhões a mais para a China, e exportamos, por exemplo, para a Índia, quase 2 bilhões de dólares a mais também. Então, embora tenha caído a exportação para os Estados Unidos, o Brasil bateu o recorde de exportação esse ano, se a gente pegar janeiro a maio, onde nós tivemos 12 bilhões de dólares a mais. E interessante, Luciano, é que das 2.000 empresas que estão com a Apex Brasil, que a gente trabalha, que a gente apoia e exportam para os Estados Unidos, nós tivemos 72% dessas empresas, elas diversificaram o mercado. Elas continuam exportando para os Estados Unidos, mas passaram também a exportar para outros mercados.
1: Presidente, nós temos apenas um minutinho a
0: Inclusive
1: mais.
0: para a diversificação.
1: Atualmente, o comércio entre Brasil e União Europeia movimenta cerca de 100 bilhões de dólares por ano. Você já tem uma estimativa de quanto esse fluxo pode crescer com a entrada em vigor, né, desse acordo?
0: Olha, Luciano, nós fizemos um estudo pegando
1: Uhum.
0: só 543 produtos, que são aqueles que a gente tá priorizando. Só esses 543 produtos, na estimativa da Apex Brasil, no nosso estudo, que são os nossos produtos prioritários, eles podem render ao Brasil, no curto prazo, nos próximos 12 meses, um incremento de exportação de até 1 bilhão de dólares. E aí, basta também colocar que a gente tem não só esses 543, mas a gente tem milhares de outros produtos também com oportunidade, de modo que eu acho que a gente está com uma expectativa muito positiva.

0: de ter um crescimento aí de pelo menos US$ 1 bilhão nos próximos meses para a Europa.
1: Muito bem, nós conversamos com Laudemir Miller, presidente da Apex Brasil, a Agência Brasileira de Promoção de Exportações. Muito obrigada pela sua entrevista aqui à Voz do Brasil, presidente.
0: Obrigado, Mariana. Boa noite a todos.
2: Garantir acesso à educação, lazer e proteção para crianças e adolescentes é um dever.

0: país registrou cerca de 1.650.000 crianças e adolescentes entre 5 e 17 anos em situação de trabalho infantil. O Nordeste concentra o maior número de casos, com 506.000 crianças e adolescentes nessa condição, seguido pelas regiões Sudeste, Norte, Sul e Centro-Oeste. Entre as principais causas estão a desigualdade social, a baixa renda familiar e a evasão escolar. No Brasil, qualquer trabalho é proibido para menores de 14 anos. Dos 14 aos 16 anos, só é permitido na condição de jovem aprendiz. Para enfrentar esse problema, o Ministério do Trabalho e Emprego lançou o Plano Nacional de Prevenção e Erradicação do Trabalho Infantil e Proteção a Adolescentes no Trabalho, com vigência até 2035. Uma conquista coletiva, destacou Roberto Guimarães, Coordenador Nacional de Erradicação do Trabalho Infantil.
1: Esta quarta edição representa avanços significativos e confere maior estabilidade, continuidade e capacidade de planejamento de longo prazo.
0: O documento reúne metas, indicadores e estratégias para fortalecer a proteção de crianças e adolescentes em todo o país. A proposta foi construída de forma coletiva, com participação do governo, trabalhadores, empregadores, sistema de justiça, sociedade civil e organismos internacionais. Para o ministro do Trabalho e Emprego, Luiz Marinho, cabe à sociedade monitorar, fiscalizar as metas do plano e combater o trabalho infantil.
2: Esse é o compromisso deste quarto plano. O compromisso de todos e todas, para que nós possamos sonhar e trabalhar para realizar esse sonho, para um dia sermos declarados trabalho infantil erradicado.
0: Para adolescente de Sergipe, Ellen Hipólito, representante do comitê que debateu o novo plano, lugar de criança não é no trabalho, é na escola, no brincar e na oportunidade de sonhar com um futuro melhor.
3: É por isso que esse plano, ele é muito mais do que um documento. Ele representa a construção de oportunidades e para que crianças e adolescentes, eles possam realmente estar na escola e sonhar, que é o que a gente sempre quer na nossa infância.
0: Com duração de 10 anos, o novo plano vai orientar as políticas públicas de combate ao trabalho infantil em todo o país. A meta é fortalecer a rede de proteção e garantir que crianças e adolescentes tenham acesso à educação, ao lazer e ao desenvolvimento pleno de seus projetos de vida. Reportagem Pablo Mundim.
4: E essas foram as notícias do Governo do Brasil.
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5: Fique agora com as notícias do Poder Judiciário e do Congresso Nacional. Boa noite.
4: Boa noite para você, até amanhã.

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1: Você vai ouvir agora notícias do Poder Judiciário.
2: STF começa a julgar ações que questionam a exclusão de pessoas com autismo da isenção de impostos na compra de veículos.
3: STJ valida uso da ferramenta conhecida como teimosinha em execuções fiscais.
2: TSE lança manual do eleitor.
3: Boa noite, eu sou Marcela Luiza.
2: E eu sou Walter Lima.
3: O Supremo Tribunal Federal começou a analisar dispositivos da regulamentação da reforma tributária que restringiram a isenção de impostos na compra de veículos por pessoas com deficiência.
2: A discussão envolve as regras de isenção do imposto sobre bens e serviços e da contribuição sobre bens e serviços instituídos pela reforma tributária.
3: Pela nova legislação, pessoas com deficiência têm direito à alíquota zerada na compra de veículos, mas o benefício foi restrito ao excluir situações que demandam suporte à mobilidade, como o autismo de nível 1. Na sessão de hoje, o plenário escutou as partes do processo. Depois, o julgamento foi suspenso e será retomado em uma outra data ainda a ser definida. A reiteração automática de ordens de bloqueio via Cisbajude pela chamada teimosinha é medida legítima para efetivar a execução, cabendo ao executado demonstrar causas impeditivas do gravame.
2: Essa tese do STJ deve ser seguida pelos tribunais de todo o país. Fátima Uchoa.
4: A teimosinha permite a repetição automática das ordens de bloqueio de dinheiro nas contas bancárias do devedor sem necessidade de nova decisão judicial. Para o relator na primeira sessão do STJ, ministro

0: Sérgio Coquina, essa ferramenta contribui para a efetividade da execução, a duração razoável do processo e a eficiência da prestação jurisdicional, além de contribuir para impedir o esvaziamento de contas pelo devedor e aumentar as chances de localização de ativos financeiros para satisfazer o crédito. Ainda segundo o ministro, o risco de a teimosinha alcançar valores protegidos por lei é controlado pelos meios legais de impugnação e pelo dever do juiz de cancelar indisponibilidades irregulares ou excessivas.
1: TSE lança Manual do Eleitor, um guia que reúne as principais orientações para quem vai participar das eleições 2026.
2: O anúncio foi feito pelo presidente do TSE, ministro Cássio Nunes Marques, durante sessão desta quinta-feira. Estevão Furtado.
3: Além das versões impressa e digital do manual, a iniciativa também prevê vídeos explicativos no canal da Justiça Eleitoral no YouTube, um site exclusivo e conteúdos nas redes sociais do Tribunal. Entre as orientações estão a obrigatoriedade de apresentar um documento oficial com foto para votar e a proibição do uso de celular na cabine de votação, medida que garante o sigilo do voto. O presidente também destacou o lançamento do programa Seu Voto Importa, que amplia ações de inclusão e acessibilidade nas eleições e busca incentivar especialmente a participação de jovens de 16 e 17 anos no processo eleitoral.
1: Estatal é condenada a indenizar analista de RH ameaçada com canivete.
2: A trabalhadora deve receber R$12 mil por danos morais. Marja Lacerda.
4: A analista trabalhava em uma empresa que prestava serviços para a Celesc Distribuição em Blumenau, Santa Catarina. Quando a empresa foi vendida, o salário dos empregados passou a atrasar. Um deles, num ato de desespero, fez a analista refém, ameaçando de morte. Para os ministros do TST, a Celesc, como empresa contratante, também é responsável por descumprir as normas de segurança no trabalho, permitindo que a trabalhadora terceirizada fosse exposta à situação de risco.
1: Justiça Federal atende a pedidos do MPF e determina consolidação de terra indígena no Pará.
2: Entes governamentais foram condenados a pagar mais de R$2 milhões por danos morais coletivos por omissão histórica. Vanessa Pereira.
5: A sentença reconheceu a validade do decreto estadual publicado em 1945, que garante o direito do território ao povo indígena Amanaié, no Pará. Além do pagamento de indenização por danos morais coletivos e por omissão histórica, o governo do Pará, o Instituto de Terras do Pará, a União e a FUNAI deverão fazer estudos técnicos e realizar a retirada de ocupantes irregulares da área.
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1: Uma boa noite.
2: E até amanhã.
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8: Eu sou Paula Groba.
9: E eu sou Humberto Pinheiro.
8: E estes são os destaques de hoje do Jornal do Senado, que começa agora.
9: Próximo presidente da República enfrentará desafio de ajuste fiscal, aponta relatório da IFE.
8: Discussão no STF sobre controle de gastos públicos repercute no Senado.
9: Nova lei amplia atendimento no SUS para pessoas com dor crônica.
8: Boa noite.
9: Boa noite.
8: Existem dores que duram meses ou até anos, afetam milhões de brasileiros e podem comprometer o trabalho, o sono e a qualidade de vida.
9: Para ampliar o atendimento a esses pacientes, uma nova lei garante assistência integral pelo SUS e cria o Dia Nacional de Conscientização e Enfrentamento da Dor Crônica. A repórter Marcela Cunha tem os detalhes.
10: As pessoas que convivem com dor crônica agora têm direito a atendimento integral pelo SUS. O texto prevê acompanhamento na rede pública e determina que o paciente seja informado sobre os riscos e possíveis efeitos adversos dos tratamentos. Segundo a Sociedade Brasileira de Estudos da Dor, a condição atinge cerca de 60 milhões de pessoas no Brasil. Para o senador Dr. Irã, do Progressistas de Roraima, a medida corrige uma lacuna no acesso a tratamento.
11: Um tema tão importante que é

0: negligenciado pelo nosso Sistema Único de Saúde, que tem um tripé pétreo da universalidade, da equidade e da integralidade, que é o nosso SUS. Ao fazer a defesa desse projeto, você beneficia essas pessoas para que elas tenham acesso amplo e rápido ao nosso sistema de saúde, pessoas com dor crônica, e eu me incluo aqui, e assim é com muitas pessoas.
1: A nova lei também cria o Dia Nacional de Conscientização e Enfrentamento da Dor Crônica em 5 de julho. A data será representada pela cor verde e deve estimular campanhas sobre prevenção, diagnóstico, opções de tratamento e combate ao preconceito contra quem vive com dor constante. Para a senadora doutora Eudócia, do PSDB de Alagoas, a criação de uma data nacional tem um papel estratégico na ampliação da conscientização e na mobilização de profissionais e gestores em torno do tema.
2: A iniciativa confere visibilidade a uma condição que afeta milhões de brasileiros e que muitas vezes permanece invisível no debate público. A dor crônica compromete a qualidade de vida, limita a autonomia e interfere nas relações sociais, familiares e profissionais, configurando um importante desafio para o sistema de saúde e para a sociedade.
1: O projeto teve origem na Câmara dos Deputados e foi aprovado pelo Senado em maio, sob relatoria do senador Flávio Arnes, do PSB do Paraná. A regulamentação pelo Executivo deverá detalhar como esse acompanhamento será oferecido no SUS.
3: E o senador astronauta Marcos Pontes, do PL de São Paulo, defendeu que a avaliação para o exercício da atividade médica seja realizada pelo Conselho Federal de Medicina e não pelo Ministério da Educação, como prevê a medida provisória editada pelo governo federal. A proposta torna obrigatória a aprovação de um exame nacional para exercer a profissão. O texto já está em vigor, mas ainda precisa ser analisado pelo Congresso Nacional.
4: Segundo o parlamentar, a certificação dos profissionais deve ficar sob responsabilidade da entidade que representa a categoria, de forma semelhante ao que ocorre com a Ordem dos Advogados do Brasil. Já o MEC caberia avaliar a formação dos estudantes, além de fiscalizar a qualidade dos cursos de graduação. Para Marcos Pontes, é necessário separar as funções de formação e fiscalização. Ele afirma que o órgão responsável pelo ensino não deve ser o mesmo encarregado de atestar a proficiência dos futuros médicos.
5: A função do Conselho Federal de Medicina é a avaliação dos profissionais. Assim como é feito na advocacia, você tem os cursos de formação de advogados e depois você tem a OAB para que o profissional possa ser certificado pelos seus pares para poder exercer essa profissão. Da mesma forma da medicina.
3: O Supremo Tribunal Federal vai analisar uma proposta de súmula vinculante que pode impedir a criação de despesas públicas ou a concessão de benefícios sem a indicação do impacto no orçamento e da fonte de recursos para custeá-los.
4: O tema repercutiu no Senado. Os detalhes com o repórter Alexandre Campos.
6: Na opinião do senador Eduardo Girão, do Novo do Ceará, o Brasil não precisa escolher entre irresponsabilidade fiscal e ativismo judicial. O caminho correto, na visão dele, é cumprir a Constituição, respeitar a lei de responsabilidade fiscal e preservar o papel de cada poder. Já o senador Oriovisto Guimarães, do PSDB do Paraná, classificou de oportuna a proposta de súmula vinculante.
7: Vem no momento em que o país está ampliando gastos, desrespeitando a lei de responsabilidade fiscal, e é preciso que aqueles que querem que essa lei seja cumprida recorram ao Supremo e que o Supremo tenha um instrumento dessa súmula vinculante para facilitar os julgamentos e para que realmente a lei da responsabilidade fiscal seja respeitada.
6: Para Marcos Pestana, diretor executivo da Instituição Fiscal Independente, órgão vinculado ao Senado, que tem como uma de suas atribuições mensurar o impacto fiscal, especialmente os decorrentes de decisões dos poderes da República, a iniciativa é redundante. Ele explicou que a Constituição e a Lei de Responsabilidade Fiscal já exigem que qualquer gasto extra proposto venha acompanhado de medida compensatória, como corte de despesa ou aumento de tributos.
3: E quem assumir a presidência da República no próximo ano terá pela frente um grande desafio: equilibrar as contas públicas.
4: Um relatório da Instituição Fiscal Independente alerta que, sem medidas de ajuste, a dívida do governo pode alcançar um nível recorde na próxima década. A reportagem é de Douglas Castilho.
8: Segundo a entidade, a instabilidade em alguns dos maiores produtores de petróleo do mundo pressiona a inflação e prejudica o poder de compra das famílias, o que deve levar o Banco Central a manter uma política de juros altos por mais tempo. Assim, o relatório prevê que a inflação fecha

0: fecha o ano em 5%, resultado acima do teto da meta, e que a taxa Selic diminua apenas 0,25 ponto percentual. O diretor da IFE, Alexandre Andrade, explicou como todo esse processo acontece na prática, dando o exemplo do diesel.
1: O diesel mais alto vai afetar fretes, custo de transporte de mercadorias, e isso tudo é repassado para os preços finais dos produtos. Então, a depender dos desdobramentos do conflito, isso tende a ser muito ruim para os índices de inflação.
0: Apesar desse aspecto negativo, o Brasil pode se beneficiar em outro ponto, ao menos no curto prazo. Como grande produtor de petróleo, o país aumenta o preço da venda, ganha dividendos pagos pela Petrobras e ainda melhora a arrecadação de tributos, cumprindo a meta fiscal no ano. Mas o relatório reforçou a preocupação com o aumento constante da dívida pública, que, segundo o documento, pode chegar a níveis insustentáveis em 2036.
2: O senador Isalci Lucas, do PL do Distrito Federal, destacou a instalação da Frente Parlamentar Mista de Defesa dos Feirantes. Segundo o parlamentar, a iniciativa busca fortalecer a atividade das feiras livres e valorizar os trabalhadores do setor.
3: Isalci defendeu ainda projeto de autoria da senadora Leila Barros, do PDT do Distrito Federal, que propõe a criação de regras para garantir que os feirantes que trabalham há pelo menos 5 anos na mesma feira não precisem se submeter à licitação e tenha o direito de transferir o ponto para familiares.
4: Eles estão passando por um momento difícil porque o governo não tem a sensibilidade, está querendo licitar todos os boxes das feiras, quer dizer, os grandes empresários que têm grana vão lá e vão ganhar a licitação.
2: E o fim da escala 6x1 terá sessão de debate temático no Senado. A sessão será no dia 1º de julho. O objetivo é discutir os impactos sociais, econômicos e produtivos da redução da jornada de trabalho.
3: A PEC, aprovada pela Câmara, reduz a carga semanal de 44 para 40 horas, garante 2 dias de descanso e prevê uma implementação gradual ao longo de 14 meses. Repórter Lana Dias.
5: Devem participar do debate especialistas, representantes do governo, do setor produtivo e dos trabalhadores. O presidente do Senado, Davi Alcolumbre, também confirmou a presença da Frente Nacional de Prefeitas e Prefeitos. O senador Randolfe Rodrigues, do PT do Amapá, diz ter expectativa de votar o texto antes do recesso parlamentar.
6: Então nós temos até 17 de julho para votar o fim da 6x1 e a instituição da escala 5x2. Eu estou confiante que antes de entrarmos em recesso, nós apreciaremos.
5: Mas o senador Oriovisto Guimarães, do PSDB do Paraná, disse que a proposta não deveria ser votada em período próximo às eleições.
7: E votar essas coisas em período pré-eleitoral é uma loucura. A escala 6x1 é a maior de todas as bombas fiscais que nós podemos aprovar.
5: A proposta de emenda à Constituição, que acaba com a escala 6x1, já foi aprovada na Câmara dos Deputados.
3: Com edição de Paula Groba e trabalhos técnicos de João Lira, o Jornal do Senado fica por aqui. Acompanhe agora as notícias da Câmara dos Deputados. Boa noite.
2: Boa noite e até amanhã.
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9: Avança projeto que amplia a promoção de eventos do esporte feminino.
10: Propostas ampliam suporte para mulheres grávidas e mães que estudam.
9: Câmara prioriza emissão de documento à vítima de violência doméstica.
10: Parlamentares aprovam novo símbolo para a identificação da pessoa idosa.
9: Boa noite. Os deputados aprovaram um projeto que estabelece um novo símbolo nacional para identificar pessoas idosas. O texto pode seguir agora para o Senado, como informa a repórter Sofia Peçanha.
11: A Comissão de Constituição e Justiça da Câmara aprovou o projeto que institui um novo símbolo nacional de identificação da pessoa idosa. Hoje, o símbolo mais conhecido é o desenho de uma pessoa curvada com bengala. Pelo projeto, essa imagem será substituída por um novo símbolo, uma pessoa em pé acompanhada da inscrição 60+. O texto altera o Estatuto da Pessoa Idosa e a Lei de Atendimento Prioritário para determinar que um novo símbolo seja utilizado em assentos preferenciais no transporte coletivo, vagas de estacionamento, filas e caixas prioritários, além de demais sinalizações destinadas ao atendimento preferencial da população idosa. Na justificativa do projeto, o autor, o deputado Gabriel Nunes, do PSD da Bahia, argumentou que o símbolo atual passa uma imagem negativa e estereotipada do envelhecimento, associando a pessoa idosa à fragilidade e à limitação física. A relatora do projeto na Comissão de Constituição e Justiça, a deputada Maria do Rosário, do PT do Rio Grande do Sul, afirmou que o país vive uma mudança no perfil da população.
12: Nós estamos

0: cada vez mais velhos, mas nós queremos a longevidade com qualidade de vida. As próprias palavras que a gente usa, parece que a gente fala sobre o mundo produtivo quando não estamos aposentados. E quando estamos aposentados, falamos em inativo.
1: O projeto não muda direitos nem cria novos benefícios para a população idosa, apenas altera a identificação visual. Essa padronização do símbolo, segundo a Maria do Rosário, também ajuda no reconhecimento dos direitos da pessoa idosa em diferentes ambientes.
0: Esses símbolos unificados no plano nacional contribuem também para que, independente do letramento da pessoa, a gente olhe para uma vaga de estacionamento, para um espaço, para uma fila e faça cumprir as demais leis, seja na saúde, seja no estacionamento, como eu falei, seja em todas as áreas. Então, eu creio que criar esse símbolo hoje faz uma diferença para um Brasil que quer assegurar dignidade, direitos e respeito, sobretudo, à pessoa idosa.
1: Alguns estados já utilizam o símbolo sugerido em suas regiões, mas agora o projeto institui a imagem como símbolo oficial em todo o país. Aprovado pelas comissões da Câmara, o projeto seguirá para o Senado. Da Rádio Câmara de Brasília, Sofia Peçanha.
2: Segurança Pública.
3: Adilson Barroso, do PL de São Paulo, apresentou o projeto que cria um sistema de alerta por aplicativo para avisar vítimas de violência doméstica sobre a aproximação de agressores monitorados por tornozeleira eletrônica.
4: Adilson Barroso ressalta que a ferramenta permite chamar o serviço de emergência com envio da localização em tempo real, registrando as violações como elemento de prova. Ele acrescenta que, segundo o projeto, o poder público poderá fornecer celular às vítimas até atendidas.
2: Votação.
3: A Câmara dos Deputados aprovou prioridade na emissão de documentos para mulheres vítimas de violência doméstica. A repórter Júlia Lopes conta como deve funcionar.
5: Mulheres vítimas de violência doméstica que tiverem seus documentos destruídos ou roubados pelo agressor poderão ter atendimento prioritário para emissão de novos documentos. A medida está prevista no projeto de lei do deputado Duda Ramos, do Podemos de Roraima, aprovado pela Comissão de Constituição e Justiça da Câmara dos Deputados. A proposta altera a Lei Maria da Penha e também poderá beneficiar os dependentes da vítima. A mudança busca fortalecer a proteção e a autonomia das mulheres ao reconhecer a importância da documentação pessoal para garantir independência e acesso a direitos. O texto prevê atendimento prioritário em órgãos de identificação civil, cartórios e demais entidades responsáveis pela emissão de documentos com medidas de segurança e proteção da privacidade das vítimas. A regra vale para todos os documentos pessoais da mulher e de seus dependentes. O relator da proposta, deputado Diego Garcia, do União do Paraná, destacou que o projeto prevê mecanismos de proteção e sigilo durante todo o processo.
6: A comprovação será feita presencialmente por meio do boletim de ocorrência ou outro documento equivalente que comprove a situação de violência doméstica. E um ponto muito importante, o projeto também garante que todo esse processo seja feito com segurança e sigilo, protegendo a vítima e evitando qualquer risco adicional à sua integridade.
5: O texto aprovado também altera o Código Penal. Assim, a retenção, subtração ou destruição de documentos da mulher ou de seus dependentes será classificada como violência psicológica contra a mulher. O projeto que garante prioridade na emissão de novos documentos para vítimas de violência doméstica segue agora para análise no Senado. Da Rádio Câmara de Brasília, Júlia Lopes.
2: Direitos Humanos.
4: O projeto que obriga pais agressivos a participar de programa de prevenção de violência pode seguir para o Senado. A repórter Paula Bittar tem os detalhes da proposta.
7: A Comissão de Constituição e Justiça da Câmara aprovou um projeto que obriga pais ou responsáveis que tenham praticado violência contra criança ou adolescente a participar de programas de prevenção desse tipo de agressão. A relatora na CCJ, a deputada Laura Carneiro, do PSD do Rio de Janeiro, disse que o texto se harmoniza com a Constituição Federal, que assegura às crianças com prioridade a proteção integral e o resguardo contra toda forma de negligência, violência, crueldade e opressão. O texto aprovado modifica o Estatuto da Criança e do Adolescente para estabelecer

0: que, uma vez verificada a hipótese de violência física, sexual, psicológica, negligência ou abandono, a autoridade judicial poderá determinar, além do afastamento do agressor da moradia, seu ingresso em programa. Sexual, psicológica, negligência ou abandono, a autoridade judicial poderá determinar, além do afastamento do agressor da moradia, seu ingresso em programas de prevenção de violência contra crianças ou adolescentes. O autor do projeto, o deputado José Medeiros, do PL de Mato Grosso, disse que a proposta caminha no sentido de trabalhar a saúde mental desses agentes.
1: Um projeto muito importante, porque trata, inclusive, sobre saúde mental. Nós temos vários casos, por exemplo, de violência doméstica em casa com crianças e que chega ao óbito. Esse projeto, ele amplia a atuação do juiz. Ele dá instrumentos para que o juiz possa, não só a questão da pena ali, que ele tem que se ater a isso, mas também demandar um tratamento para a saúde mental do pai ou da mãe que tiver envolvido em casos de violência contra crianças.
0: A proposta que obriga pais ou responsáveis que tenham praticado violência contra criança ou adolescente a participar de programas de prevenção desse tipo de agressão já pode seguir para análise do Senado, a menos que haja recurso para votação antes pelo plenário da Câmara. Da Rádio Câmara de Brasília, Paula Bittar.
2: Justiça. A Câmara aprovou a proibição de candidatura ao Conselho Tutelar de pessoas condenadas por crimes graves. A repórter Fabielle Pires nos conta quais são os casos.
3: A Câmara dos Deputados aprovou uma proposta que proíbe a candidatura ao cargo de Conselheiro Tutelar de pessoas condenadas por crimes graves. Atualmente, para ser integrante de Conselho Tutelar, os candidatos devem ter reconhecida idoneidade moral. Mas a lei não lista critérios para esse requisito. Por isso, a deputada Ana Paula Lima, do Partido dos Trabalhadores de Santa Catarina, apresentou a mudança para impedir que condenados por crimes graves não possam concorrer. O Conselho Tutelar é um órgão de fiscalização que busca garantir que crianças e adolescentes tenham seus direitos respeitados. Os membros são eleitos em cada município a cada 4 anos. A relatora da proposta, deputada Laura Carneiro, do PSD do Rio de Janeiro, que foi secretária de Assistência Social, defendeu a importância dos conselheiros tutelares na proteção de crianças e adolescentes que estão em situação de vulnerabilidade. Ela julga que não pode ser conselheiro tutelar qualquer pessoa.
4: Não pode ser conselheiro tutelar aquele que comete um crime. Né? Mesmo que ele tenha cumprido a sua pena, ele tem, sob a sua tutela, aquele delito que foi cometido na sua história.
3: O texto final aprovado foi elaborado pela relatora. Laura Carneiro definiu os crimes graves como aqueles previstos em algumas leis de combate à violência, como a Lei de Crimes Hediondos, crimes violentos previstos na Lei Maria da Penha, além de crimes de injúria contra criança e adolescente, racismo e de improbidade administrativa. O projeto que proíbe a candidatura ao cargo de conselheiro tutelar de pessoas condenadas por crimes graves foi aprovado por todas as comissões e segue agora para análise do Senado. Da Rádio Câmara de Brasília, Fabielle Pires.
2: Economia.
5: Dimas Gadelha, do PT do Rio de Janeiro, apoia o projeto que proíbe a exploração, a oferta e a publicidade de apostas de cota fixa. A proposta revoga a legislação que regulamenta as bets e prevê o bloqueio de plataformas, aplicativos e transações financeiras ligadas à atividade.
2: Dimas Gadelha alerta para o aumento do endividamento das famílias e para os prejuízos à saúde mental associados às apostas online. Segundo ele, a ideia é conter os impactos sociais e econômicos dessa atividade, prevendo inclusive punições para quem facilitar o acesso a plataformas proibidas.
6: Relações Exteriores.
5: Comissão aprova revogação de confisco de bens de alemães, japoneses e italianos por causa da Segunda Guerra Mundial. A repórter Maria Neves contextualiza a proposta.
7: A Comissão de Relações Exteriores da Câmara aprovou o projeto do deputado Kim Kataguiri, destinado a revogar um decreto de 1942, que tinha por objetivo confiscar bens de alemães, japoneses e italianos. Durante a Segunda Guerra Mundial, de 1939 a 1945, Japão e Itália se alinharam ao governo alemão de Adolf Hitler e formaram o chamado Eixo. No Brasil, o presidente da época era Getúlio Vargas, que ao final do conflito se alinhou aos adversários